Obrigado pela sua companhia e pela sua preferência. Espero que esteja a gostar da nossa escolha musical. Eu sou o Jorge Sampaio e, como sempre, vou consigo até às 7 da manhã.

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1: Uma da manhã e 51 minutos. A continuação de uma ótima noite, de uma ótima madrugada. Obrigado pela sua companhia aí desse lado. Vamos consigo até às 7 da manhã.

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1: O tempo para quarta-feira, dia 30 de setembro, o IPMA prevê para a região sul céu geralmente muito nublado, diminuindo gradualmente de nubosidade a partir do fim da tarde. Prevê-se períodos de chuva mais intensa até o meio da tarde, o vento fraco a moderado, o quadrante sul, por vezes forte nas terras altas, rodando para norte e noroeste a partir da tarde. Prevê-se uma pequena descida de temperatura. O mar na costa sul, com ondas de sudoeste inferiores a 1 metro. A temperatura da água do mar ronda entre os 21 e os 23 graus. Para Tavira, a temperatura máxima prevista aponta para 28 graus.
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5: Boa noite. São 2 horas e 2 minutos. Até às 7 da manhã, a continuação de uma ótima madrugada. Obrigado pela boleia que nos vai dando.

Uma vez mais a todos, muito boa noite, uma excelente madrugada. Obrigado pela sua companhia e pela sua preferência. Eu sou o Jorge Sampaio e, como sempre, vou consigo até às 7 da manhã.

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Vamos assim, nesta madrugada até às 7 da manhã. Continuação e uma ótima noite. Para si que está a trabalhar tal como nós, então aproveite-a da melhor forma. Bom descanso, se for caso disso.

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1: Boa noite. São 2 horas e 49 minutos. A continuação de uma ótima noite, de uma ótima madrugada. Obrigado pela sua companhia aí desse lado. Vamos...

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1: O tempo para quarta-feira, dia 30 de setembro, o IPMA prevê para a região sul céu geralmente muito nublado, diminuindo gradualmente de nubosidade a partir do fim da tarde. Prevê-se períodos de chuva mais intensa até o meio da tarde, o vento fraco a moderado, o quadrante sul prevê-se forte nas terras altas, rodando para norte-noroeste a partir da tarde. Prevê-se uma pequena descida de temperatura. O mar na costa sul, com ondas de sudoeste inferiores a 1 metro. A temperatura da água do mar ronda entre os 21 e os 23 graus. Para Tavira, a temperatura máxima prevista aponta para 28 graus.
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5: Boa noite, são 3 horas e 2 minutos. Até às 7 da manhã, a continuação de uma ótima madrugada. Obrigado pela boleia que nos vai dando.

onde quer que esteja, para si, a continuação de uma ótima madrugada e uma ótima noite na companhia da Chilão FM. Até às 7 da manhã, como habitualmente acontece, com Jorge Sampaio.

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1: Boa noite. São 3 horas e 50 minutos. A continuação de uma ótima noite, de uma ótima madrugada. Obrigado pela sua companhia aí desse lado. Vamos consigo até às 7 da manhã.

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1: O tempo para quarta-feira, dia 30 de setembro, o IPMA prevê para a região sul céu geralmente muito nublado, diminuindo gradualmente de nubosidade a partir do fim da tarde. Prevê-se períodos de chuva mais intensa até o meio da tarde, o vento fraco a moderado, o quadrante sul prevê-se forte nas terras altas, rodando para norte-noroeste a partir da tarde. Prevê-se uma pequena descida de temperatura. O mar na costa sul, com ondas de sudoeste inferiores a 1 metro. A temperatura da água do mar ronda entre os 21 e os 23 graus. Para Tavira, a temperatura máxima prevista aponta para 28 graus.
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1: De 2 a 5 de outubro, Parque Feiras e Exposições em Tavira acolhe a Feira de São Francisco. Animação musical com projetos locais, regionais e mesmo nacionais do panorama da música popular vão garantir a animação. A animação destes dias será, pois, uma constante. No que diz respeito aos grupos do panorama nacional, local e regional, podemos contar com a participação de Micaela, os Brasa Doirada, também o projeto As Vozes, um tributo à música portuguesa, atuação de The Dance Company, da Academia de Música de Tavira. Também atuação de Pérolas do Gilão, que vão atuar naquele espaço, além dos ranchos folclóricos do Conselho de Tavira. Falamos do Rancho Folclórico de Tavira, de Santo Estevão e de Luz de Tavira. A zona de restauração, os vendedores ambulantes são também uma constante natural deste certame, com tradição no Conselho de Tavira. Também existirá, para facilitar a deslocação para a feira, proposto pelo município e à semelhança de anos anteriores, transporte municipal. O Sobe e Desce vai servir a todos aqueles que, da cidade até ao Parque Feiras e Exposições, queiram ir visitar a feira. O horário está definido no dia 2, entre as 6 da tarde e 1 da manhã, nos dias 3 e 4, do meio-dia às 2 da manhã, e no dia 5, do meio-dia à 1 da manhã. É a Feira de São Francisco, em Tavira, está aí, está a chegar, acontece de 2 a 5 de outubro. Tavira vai homenagear Ryuichi Kawamoto no Dia Internacional da Música. Esta celebração da música e do Dia Internacional da Música acontece no Teatro Municipal António Pinheiro, dia 1 de outubro. Às 9h30 da noite, Sakamoto 1996. É um concerto que homenageia o compositor japonês Ryuichi Sakamoto, que cruza piano, violino, violoncelo e a componente da videoarte e multimédia. O espetáculo revisita a obra 1996, lançada nesse mesmo ano através de uma interpretação baseada nas partituras originais disponíveis na rara edição, supervisionada pelo próprio compositor. O trio responsável pelo projeto é a formação que, a nível mundial, apresenta esta obra em concerto. 1996 reúne temas associados a algumas das bandas sonoras mais emblemáticas de Sakamoto, como O Último Imperador, Babel, entre outros. A obra revela a diversidade de influências que atravessa o percurso do compositor, da música tradicional japonesa à música erudita, e o programa incluindo obras do compositor e arranjador João Vasco, mentor do projeto, que integram o álbum 2016, criado em homenagem a Sakamoto, apresentando numa digressão internacional entre 2019 e 2023, com passagem por países de 4 continentes. Esta e outra programação pode-se acompanhar no site do Teatro António Pinheiro. O certo é que esta é a celebração para o Dia da Música aqui em Tavira, Dia Internacional da Música, com esta homenagem a Ryuichi Sakamoto na celebração da data.
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1: Prosseguimos com o nosso bloco informativo. A Guarda Nacional Republicana assinala Dia Internacional do Idoso com iniciativa de proximidade. A proposta do Comando Territorial de Faro da Guarda Nacional Republicana, em parceria com a Câmara de Albufeira, que realiza, dia 1 de outubro, a iniciativa comemorativa Dia Internacional do Idoso na Praça dos Pescadores, em Albufeira. A iniciativa, inserida no âmbito do Programa Apoio 65 Idosos em Segurança, é especialmente dirigida à população sénior e pretende reforçar a proximidade, a confiança, o sentimento de segurança, promovendo ao mesmo tempo o convívio, a inclusão e a participação ativa das pessoas idosas na comunidade. Durante a manhã estarão presentes diversas valências e meios da GNR, proporcionando aos participantes de interação com os militares e de contacto com as diferentes capacidades da Guarda. O programa inclui exposições e demonstrações e meios de equipamentos, atividade cinotécnica, interação com cavalos da GNR, passeios de charrete, sessões de hipoterapia e sinoterapia, bem como diversas atividades dirigidas à população sénior, desenvolvidas em colaboração com a Câmara de Albufeira. A iniciativa contará com uma componente intergeracional, através da participação de crianças que irão interagir com os idosos e participar nas atividades promovendo a inclusão, a partilha de experiências e o fortalecimento dos laços entre gerações. A Guarda Nacional Republicana promovendo esta iniciativa na Praça dos Pescadores em Albufeira, que terá, pois, como destaque, sem dúvida, o dia que é dedicado aos idosos. Dia Internacional dos Idosos, com uma iniciativa de proximidade. O Hospital de Faro assinalou na passada semana a realização da cirurgia robótica número 100. Desde novembro de 2025, data de início desta atividade no Hospital de Faro, já foram realizadas mais de 100 intervenções cirúrgicas robóticas, abrangendo várias especialidades, entre as quais se destacam a urologia, a unidade de tratamento cirúrgico da obesidade e a cirurgia geral. O coordenador da cirurgia robótica, Miguel Cabrita, refere que este é um marco importante, falando de 100 doentes que já beneficiaram da tecnologia e destas técnicas, que se traduz de forma positiva na recuperação, na qualidade de vida no pós-operatório e na redução do tempo em internamento. O próprio Conselho de Administração agradeceu o compromisso e a dedicação da equipa multidisciplinar, formada por médicos, enfermeiros e assistentes operacionais, que asseguram os cuidados prestados aos doentes. Também no Barlavento, o Hospital de Portimão dispõe de cirurgia robótica desde 28 de abril de 2025, tendo alcançado a sua 100ª cirurgia em 22 de junho deste ano. Com a aposta no desenvolvimento e implementação desta tecnologia nos hospitais de Portimão e de Faro, o LS Algarve refere no comunicado que sim consolida a sua posição na cirurgia robótica, contribuindo para a modernização dos cuidados cirúrgicos prestados na região, bem como um aumento de diferenciação tecnológica e clínica disponível para os doentes no Algarve.
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7: Boa noite. São 4 horas e 10 minutos. Até às 7 da manhã. A continuação de uma ótima madrugada. Obrigado pela boleia que nos vai dando.

Obrigado pela sua companhia e pela sua preferência. Continuação de uma ótima madrugada e uma ótima noite na companhia da Chilão FM. Até às 7 da manhã, como habitualmente acontece, com Jorge Sampaio.

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1: Obrigado pela sua companhia e pela sua preferência. Espero que esteja a gostar da nossa escolha musical. Eu sou o Jorge Sampaio e, como sempre, vou consigo até às 7 da manhã.

0: São 5 horas.
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2: O tempo para quarta-feira, dia 30 de setembro, o IPMA prevê para a região sul céu geralmente muito nublado, diminuindo gradualmente de nubosidade a partir do fim da tarde. Prevê-se períodos de chuva mais intensa até o meio da tarde, o vento fraco a moderado do quadrante sul, por vezes forte nas terras altas, rodando para norte-noroeste a partir da tarde. Prevê-se uma pequena descida de temperatura. O mar na costa sul, com ondas de sudoeste inferiores a 1 metro. A temperatura da água do mar ronda entre os 21 e os 23 graus. Para Tavira, a temperatura máxima prevista aponta para 28 graus.
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2: Tavira acolhe entre 2 e 5 de outubro, no Parque Feiras e Exposições, a Feira de São Francisco. Tem animação musical com projetos locais, regionais e nacionais. Micaela, Brasa Dourada, a participação do grupo As Vozes no tributo à música portuguesa, atuação de The Dance Company e Academia de Música de Tavira. Além disso, há também atuação do grupo Pérolas do Gilão, Ranchos Folclóricos de Tavira, Santo Estevão e Luz de Tavira, além da atuação da Associação Recreativa de Luz de Tavira. Durante estes dias, animação no recinto da feira em Tavira. Feira de São Francisco acontece de 2 a 5 de outubro no Parque de Feiras e Exposições. Gestos que se tornam arte é uma iniciativa da Misericórdia de Tavira. 14 artistas dão um novo olhar às obras de Misericórdia. A inauguração acontece dia 1 de outubro, a partir das 6 da tarde, na Igreja e Casa Museu da Misericórdia, em Tavira. Uma exposição Obras de Misericórdia, este projeto multidisciplinar que reúne 14 artistas convidados do Conselho de Tavira, desafiados a reinterpretar, através das suas diferentes linguagens artísticas, as 14 Obras de Misericórdia. A exposição nasce dos elementos patrimoniais da Igreja da Misericórdia de Tavira, o conjunto de 14 painéis de azulejos executados em torno de 1760, onde se encontram representadas as 7 obras de misericórdia espirituais e as 7 corporais. Uma exposição que inaugura dia 1 de outubro e que ficará patente ao público naquele mesmo espaço. Igreja da Misericórdia em Tavira. Oficina de renda de gancho de velha, dias 3, 10, 17 e 31 de outubro, entre as 14 e as 17 horas. O Museu Municipal de Tavira, Palácio da Galeria, acolhe mais um ciclo desta oficina dedicada à renda do gancho de velha, com orientação de Margarida Carrusca. Ao longo das sessões, os participantes terão a oportunidade de aprender os princípios desta arte, ou seja, uma técnica artesanal minuciosa que utiliza um pequeno gancho metálico para criar delicados e elegantes trabalhos de renda. Mais informações, como participar nesta iniciativa gratuita, sabendo na Divisão de Turismo e Património Museus de Tavira. A Inculta é um projeto cultural em Tavira de 15 a 17 de outubro. Oficinas, diálogos e apresentação em palco, um projeto cultural educativo e participativo em torno da palavra e de Álvaro de Campos. A organização é da Casa Álvaro de Campos, em parceria com o município e a Escola Secundária Dr. Jorge Augusto Correia. Inculta destaca a palavra, a criação e a participação nesta primeira edição, entre outros de Lídia Jorge, afirmando-se como um projeto cultural, educativo e participativo, contribuindo para que Tavira seja um espaço ativo de pensamento, experimentação e encontro. A programação é aberta à palavra escrita, dita, cantada, representada e debatida. O projeto valoriza a diversidade identitária, a lusofonia, entendidas como experiências vivas de língua partilhada, cruzamento cultural e convivências entre diferenças. A programação integra a oficina e exposição de artes plásticas, os Campos de Álvaro de Campos. Os trabalhos produzidos pelos alunos serão apresentados ao público, reforçando a relação entre escola, cidade e património cultural. A inauguração da exposição acontece dia 15 de outubro. A oficina Ritmo e Poesia, do Beat ao videoclipe, aproxima a poesia moderna da cultura hip-hop e da produção audiovisual, conduzindo os participantes por processos de escrita, interpretação, criação sonora, filmagem e edição. O resultado será uma criação coletiva, relacionando as inquietações de Campos com as linguagens urbanas contemporâneas, a apresentar na abertura de evento a 17 de outubro. Este projeto da Casa Álvaro de Campos, de 15 a 17 de outubro, em Inculta, é apresentado na Biblioteca Álvaro de Campos. Dia 4 de outubro, a partir das 6 da tarde, a Igreja da Misericórdia em Tavira recebe um concerto dedicado à música de António Vivaldi, integrado no ciclo de música antiga e barroca do Sotavento. O coro Jubilate Deo junta-se à orquestra barroca da Queimar para interpretar uma das mais marcantes obras sacras do compositor italiano, o Gloria e o Magnificat. 4 de outubro, 6 da tarde, Igreja da Misericórdia. Os interessados em acompanhar devem contactar a Associação Multiplicar Silêncios para efetuar a respectiva reserva. Quarta Taça do Algarve XCO e Encontro Regional de Escolas. Acontece dia 18 de outubro no Campus Cotista em Tavira. É uma organização do Clube Bike Team de Tavira. Às 9 horas a partida para as escolas, às 11 horas a competição com a meta em Conceição de Tavira. Mercadinhos de Castro Marim, Odeleite e Azinhal decorrem mensalmente. O Mercadinho na Aldeia, em Odeleite, decorre no primeiro domingo de cada mês, enquanto em Castro Marim acontece no segundo sábado do mês, ao mesmo tempo que a Feira das Velharias. No Azinhal, há mercado no último domingo do mês. Com a organização do Clube Ciclismo de Tavira, acontece no dia 5 de outubro o tradicional Festival de Pista 5 de outubro, 19º Troféu Crédito Agrícola, assinalando o fim da temporada do ciclismo nacional. Este troféu contará, como habitualmente, com a participação das formações nacionais, profissionais, sub-23, júniores, cadetes, femininas. Lembramos, 5 de outubro, a partir das 3 da tarde. Festival de pista, 5 de outubro, na pista do Ginásio Clube de Tavira. Dança até no teatro, às quartas-feiras pela manhã, de 30 de setembro a 18 de novembro. Aulas de dança para a saúde e bem-estar dos séniores. É uma iniciativa da Artificial, Associação Artística e Cultural do Algarve. Aula semanal de uma hora, fortalecimento muscular, cardiorrespiratório, flexibilidade, equilíbrio, coordenação e relaxamento, além de ajudar a criatividade e a memória. Iniciativa com apoio do município no âmbito de Equinócios 2026. As inscrições acontecem na bilheteira do Teatro Municipal de Tavira. Até 30 de dezembro, exposição permanente Judeus em Tavira, fragmentos de uma história, para visitar no núcleo islâmico do Museu Municipal. Até 24 de outubro, exposição Uma Árvore, da autoria de Daniel Moreira e Rita Castro Neves, para visitar no Museu Municipal de Tavira, Palácio da Galeria. Está de regresso o projeto Música nas Igrejas. A organização da Academia de Música de Tavira acontece todos os sábados a partir das 6 da tarde. Dia 3 de outubro, o trio Al Bruma, soprano, clarinete e piano apresentam-se na Ermida de São Sebastião.
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7: Boa noite, são 5 horas e 8 minutos. A continuação de uma ótima noite, de uma ótima madrugada. Obrigado pela sua companhia aí desse lado. Vamos consigo até às 7 da manhã.

Uma vez mais a todos, muito boa noite, uma excelente madrugada. Obrigado pela sua companhia e pela sua preferência. Eu sou o Jorge Sampaio e, como sempre, vou consigo até às 7 da manhã.

Boa noite. São 5 horas e 28 minutos. Até às 7 da manhã, a continuação de uma ótima madrugada. Obrigado pela boleia que nos vai dando.

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3: Vamos assim, nesta madrugada, até às 7 da manhã. Continuação e uma ótima noite. Para si que está a trabalhar tal como nós, então aproveite-a da melhor forma. Bom descanso, se for caso disso.

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1: Onde quer que esteja, para si, a continuação de uma ótima madrugada, de uma ótima noite na companhia da Gilão FM. Até às 7 da manhã, como habitualmente acontece, com Jorge Sampaio.

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0: Bom dia, são 6 horas.
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2: O tempo para quarta-feira, dia 30 de setembro, o IPMA prevê para a região sul céu geralmente muito nublado, diminuindo gradualmente de nubosidade a partir do fim da tarde. Prevêem-se períodos de chuva mais intensa até o meio da tarde, o vento fraco a moderado, o quadrante sul, por vezes forte nas terras altas, rodando para norte e noroeste a partir da tarde. Prevê-se uma pequena descida de temperatura. O mar na costa sul, com ondas de sudoeste inferiores a 1 metro. A temperatura da água do mar ronda entre os 21 e os 23 graus. Para Tavira, a temperatura máxima prevista aponta para 28 graus.
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2: De 2 a 5 de outubro, Parque Feiras e Exposições em Tavira acolhe a Feira de São Francisco. Animação musical com projetos locais, regionais e mesmo nacionais do panorama da música popular vão garantir a animação. A animação destes dias será, pois, uma constante. No que diz respeito aos grupos do panorama nacional, local e regional, podemos contar com a participação de Micaela, os Brasa Doirada, também o projeto As Vozes, um tributo à música portuguesa, atuação de The Dance Company, da Academia de Música de Tavira. Também atuação de Pérolas do Gilão, que vão atuar naquele espaço, além dos ranchos folclóricos do Conselho de Tavira. Falamos do Rancho Folclórico de Tavira, de Santo Estevão e de Luz de Tavira. A zona de restauração, os vendedores ambulantes são também uma constante natural deste certame, com tradição no Conselho de Tavira. Também existirá, para facilitar a deslocação para a feira, proposto pelo município e à semelhança de anos anteriores, transporte municipal. O Sobe e Desce vai servir a todos aqueles que, da cidade até ao Parque Feiras e Exposições, queiram ir visitar a feira. O horário está definido no dia 2, entre as 6 da tarde e 1 da manhã, nos dias 3 e 4, do meio-dia às 2 da manhã, e no dia 5, do meio-dia à 1 da manhã. É a Feira de São Francisco, em Tavira, está aí, está a chegar, acontece de 2 a 5 de outubro. Tavira vai homenagear Ryuichi Kawamoto no Dia Internacional da Música. Esta celebração da música e do Dia Internacional da Música acontece no Teatro Municipal António Pinheiro, dia 1 de outubro. Às 9:30 da noite, Sakamoto 1996. É um concerto que homenageia o compositor japonês Ryuichi Sakamoto, que cruza piano, violino, violoncelo e a componente da videoarte e multimédia. O espetáculo revisita a obra 1996, lançada nesse mesmo ano através de uma interpretação baseada nas partituras originais disponíveis na rara edição, supervisionada pelo próprio compositor. O trio responsável pelo projeto é a formação que, a nível mundial, apresenta esta obra em concerto, 1996, reúne temas associados a algumas das bandas sonoras mais emblemáticas de Sakamoto, como O Último Imperador, Babel, entre outros. A obra revela a diversidade de influências que atravessa o percurso do compositor, da música tradicional japonesa à música erudita, e o programa incluindo obras do compositor e arranjador João Vasco, mentor do projeto, que integram o álbum 2016, criado em homenagem a Sakamoto, apresentado numa digressão internacional entre 2019 e 2023, com passagem por países de 4 continentes. Esta e outra programação pode-se acompanhar no site do Teatro António Pinheiro. O certo é que esta é a celebração para o Dia da Música aqui em Tavira, Dia Internacional da Música, com esta homenagem a Ryuichi Sakamoto na celebração da data.
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2: Prosseguimos com o nosso bloco informativo. A Guarda Nacional Republicana assinala Dia Internacional do Idoso com iniciativa de proximidade. A proposta do Comando Territorial de Faro da Guarda Nacional Republicana, em parceria com a Câmara de Albufeira, que realiza dia 1 de outubro a iniciativa comemorativa Dia Internacional do Idoso na Praça dos Pescadores, em Albufeira. A iniciativa, inserida no âmbito do programa Apoio 65 Idosos, em segurança, é especialmente dirigida à população sénior e pretende reforçar a proximidade, a confiança, o sentimento de segurança, promovendo ao mesmo tempo o convívio, a inclusão e a participação ativa das pessoas idosas na comunidade. Durante a manhã estarão presentes diversas valências e meios da GNR, proporcionando aos participantes momentos de interação com os militares e de contacto com as diferentes capacidades da guarda. O programa inclui exposições e demonstrações e meios de equipamentos, atividade sinotécnica, interação com cavalos da GNR, passeios de charrete, sessões de hipoterapia e sinoterapia, bem como diversas atividades dirigidas à população sénior, desenvolvidas em colaboração com a Câmara de Albufeira. A iniciativa contará com uma componente intergeracional, através da participação de crianças que irão interagir com os idosos e participar nas atividades, promovendo a inclusão, a partilha de experiências e o fortalecimento dos laços entre gerações. A Guarda Nacional Republicana, promovendo esta iniciativa na Praça dos Pescadores em Albufeira, que terá, pois, como destaque, sem dúvida, o dia que é dedicado aos idosos. Dia Internacional dos Idosos, com uma iniciativa de proximidade. O Hospital de Faro assinalou na passada semana a realização da cirurgia robótica número 100. Desde novembro de 2025, data de início desta atividade no Hospital de Faro, já foram realizadas mais de 100 intervenções cirúrgicas robóticas, abrangendo várias especialidades, entre as quais se destacam urologia, a unidade de tratamento cirúrgico da obesidade e a cirurgia geral. O coordenador da cirurgia robótica, Miguel Cabrita, refere que este é um marco importante, falando de 100 doentes que já beneficiaram da tecnologia e destas técnicas, que se traduz de forma positiva na recuperação, na qualidade de vida no pós-operatório e na redução do tempo em internamento. O próprio Conselho de Administração agradeceu o compromisso e a dedicação da equipa multidisciplinar, formada por médicos, enfermeiros e assistentes operacionais, que asseguram os cuidados prestados aos doentes. Também no Barlavento, o Hospital de Portimão dispõe de cirurgia robótica desde 28 de abril de 2025, tendo alcançado a sua 100ª cirurgia em 22 de junho deste ano. Com a aposta no desenvolvimento e implementação desta tecnologia nos hospitais de Portimão e de Faro, o LS Algarve refere no comunicado que se consolida a sua posição na cirurgia robótica, contribuindo para a modernização dos cuidados cirúrgicos prestados na região, bem como o aumento de diferenciação tecnológica e clínica disponível para os doentes no Algarve.
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8: Bom dia, são 6 horas e 9 minutos. A continuação de uma boa madrugada na companhia da Gilão FM.

Bom dia, são 6 horas e 29 minutos. A continuação de uma ótima noite, de uma ótima madrugada. Obrigado pela sua companhia aí desse lado. Vamos consigo até às 7 da manhã.

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1: Obrigado pela sua companhia e pela sua preferência. Continuação de uma ótima madrugada, de uma ótima noite na companhia da Gilão FM. Até às 7 da manhã, como habitualmente acontece, com Jorge Sampaio.

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1: Obrigado pela sua companhia e pela sua preferência. Espero que esteja a gostar da nossa escolha musical. Eu sou o Jorge Sampaio e, como sempre, vou consigo até às 7 da manhã.

0: Bom dia, são 7 horas.
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2: O tempo para quarta-feira, dia 30 de setembro, o IPMA prevê para a região sul céu geralmente muito nublado, diminuindo gradualmente de nubosidade a partir do fim da tarde. Prevê-se períodos de chuva mais intensa até o meio da tarde, o vento fraco a moderado, o quadrante sul prevê-se forte nas terras altas, rodando para norte-noroeste a partir da tarde. Prevê-se uma pequena descida de temperatura. O mar na costa sul, com ondas de sudoeste inferiores a 1 metro. A temperatura da água do mar ronda entre os 21 e os 23 graus. Para Tavira, a temperatura máxima prevista aponta para 28 graus.
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2: Tavira acolhe entre 2 e 5 de outubro, no Parque Feiras e Exposições, a Feira de São Francisco. Tem animação musical com projetos locais, regionais e nacionais. Micaela, Brasa Dourada, a participação do grupo As Vozes no tributo à música portuguesa, atuação de The Dance Company e Academia de Música de Tavira. Além disso, há também atuação do grupo Pérolas do Gilão, Ranchos Folclóricos de Tavira, Santo Estevão e Luz de Tavira, além da atuação da Associação Recreativa de Luz de Tavira. Durante estes dias, animação no recinto da feira em Tavira. Feira de São Francisco acontece de 2 a 5 de outubro no Parque de Feiras e Exposições. Gestos que se tornam arte é uma iniciativa da Misericórdia de Tavira. 14 artistas dão um novo olhar às obras de Misericórdia. A inauguração acontece dia 1 de outubro, a partir das 6 da tarde, na Igreja e Casa Museu da Misericórdia, em Tavira. Uma exposição Obras de Misericórdia, este projeto multidisciplinar que reúne 14 artistas convidados do Conselho de Tavira, desafiados a reinterpretar, através das suas diferentes linguagens artísticas, as 14 Obras de Misericórdia. A exposição nasce dos elementos patrimoniais da Igreja da Misericórdia de Tavira, o conjunto de 14 painéis de azulejos executados em torno de 1760, onde se encontram representadas as 7 obras de misericórdia espirituais e as 7 corporais. Uma exposição que inaugura dia 1 de outubro e que ficará patente ao público naquele mesmo espaço. Igreja da Misericórdia em Tavira. Oficina de renda de gancho de velha, dias 3, 10, 17 e 31 de outubro, entre as 14 e as 17 horas. O Museu Municipal de Tavira, Palácio da Galeria, acolhe mais um ciclo desta oficina dedicada à renda do gancho de velha, com orientação de Margarida Carrusca. Ao longo das sessões, os participantes terão a oportunidade de aprender os princípios desta arte, ou seja, uma técnica artesanal minuciosa que utiliza um pequeno gancho metálico para criar delicados e elegantes trabalhos de renda. Mais informações, como participar nesta iniciativa gratuita, sabendo na Divisão de Turismo e Património e Museus de Tavira. A Inculta é um projeto cultural em Tavira de 15 a 17 de outubro. Oficinas, diálogos e apresentação em palco, um projeto cultural educativo e participativo em torno da palavra e de Álvaro de Campos. A organização é da Casa Álvaro de Campos, em parceria com o município e a Escola Secundária Dr. Jorge Augusto Correia. Inculta destaca a palavra, a criação e a participação nesta primeira edição, entre outros de Lídia Jorge, afirmando-se como um projeto cultural, educativo e participativo, contribuindo para que Tavira seja um espaço ativo de pensamento, experimentação e encontro. A programação é aberta à palavra escrita, dita, cantada, representada e debatida. O projeto valoriza a diversidade identitária, a lusofonia, entendidas como experiências vivas de língua partilhada, cruzamento cultural e convivências entre diferenças. A programação integra a oficina e exposição de artes plásticas, os Campos de Álvaro de Campos. Os trabalhos produzidos pelos alunos serão apresentados ao público, reforçando a relação entre escola, cidade e património cultural. A inauguração da exposição acontece dia 15 de outubro. A oficina Ritmo e Poesia, do Beat ao videoclipe, aproxima a poesia moderna da cultura hip-hop e da produção audiovisual, conduzindo os participantes por processos de escrita, interpretação, criação sonora, filmagem e edição. O resultado será uma criação coletiva, relacionando as inquietações de Campos com as linguagens urbanas contemporâneas, a apresentar na abertura de evento a 17 de outubro. Este projeto da Casa Álvaro de Campos, de 15 a 17 de outubro, em Inculta, é apresentado na Biblioteca Álvaro de Campos. Dia 4 de outubro, a partir das 6 da tarde, a Igreja da Misericórdia em Tavira recebe um concerto dedicado à música de António Vivaldi, integrado no ciclo de música antiga e barroca do Sotavento. O coro Jubilate Deo junta-se à orquestra barroca da Queimar para interpretar uma das mais marcantes obras sacras do compositor italiano, o Gloria e o Magnificat. 4 de outubro, 6 da tarde, Igreja da Misericórdia. Os interessados em acompanhar devem contactar a Associação Multiplicar Silêncios para efetuar a respectiva reserva. Quarta Taça do Algarve XCO e Encontro Regional de Escolas. Acontece dia 18 de outubro no Campus Cotista em Tavira. É uma organização do Clube Bike Team de Tavira. Às 9 horas a partida para as escolas, às 11 horas a competição, com a meta em Conceição de Tavira. Mercadinhos de Castro Marim, Odeleite e Azinhal decorrem mensalmente. O Mercadinho na Aldeia, em Odeleite, decorre no primeiro domingo de cada mês, enquanto em Castro Marim acontece no segundo sábado do mês, ao mesmo tempo que a Feira das Velharias. No Azinhal, há mercado no último domingo do mês. Com a organização do Clube Ciclismo de Tavira, acontece no dia 5 de outubro o tradicional Festival de Pista 5 de outubro, 19º Troféu Crédito Agrícola, assinalando o fim da temporada do ciclismo nacional. Este troféu contará, como habitualmente, com a participação das formações nacionais, profissionais, sub-23, júniores, cadetes, femininas. Lembramos, 5 de outubro, a partir das 3 da tarde. Festival de Pista, 5 de outubro, na pista do Ginásio Clube de Tavira. Dança até no teatro, às quartas-feiras pela manhã, de 30 de setembro a 18 de novembro. Aulas de dança para a saúde e bem-estar dos séniores. É uma iniciativa da Artificial, Associação Artística e Cultural do Algarve. Aula semanal de uma hora, fortalecimento muscular, cardiorrespiratório, flexibilidade, equilíbrio, coordenação e relaxamento, além de ajudar a criatividade e a memória. Iniciativa com apoio do município no âmbito de Equinócios 2026. As inscrições acontecem na bilheteira do Teatro Municipal de Tavira. Até 30 de dezembro, exposição permanente Judeus em Tavira, fragmentos de uma história, para visitar no núcleo islâmico do Museu Municipal. Até 24 de outubro, exposição Uma Árvore, da autoria de Daniel Moreira e Rita Castro Neves, para visitar no Museu Municipal de Tavira, Palácio da Galeria. Está de regresso o projeto Música nas Igrejas. É a organização da Academia de Música de Tavira. Acontece todos os sábados a partir das 6 da tarde. Dia 3 de outubro, o trio Al Bruma, soprano, clarinete e piano apresentam-se na Ermida de São Sebastião.
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3: São 7 horas e 8 minutos. Tenha uma ótima quarta-feira.

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1: 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Em Castro Marim, no segundo sábado do mês, ao mesmo tempo que a Feira das Velharias. 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Visite Castro Marim e adquira o que de melhor se produz.
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0: Bom dia, são 8 horas.
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3: O tempo para quarta-feira, dia 30 de setembro, o IPMA prevê para a região sul céu geralmente muito nublado, diminuindo gradualmente de nubosidade a partir do fim da tarde. Prevêem-se períodos de chuva mais intensa até o meio da tarde, o vento fraco a moderado, o quadrante sul prevê-se forte nas terras altas, rodando para norte e noroeste a partir da tarde. Prevê-se uma pequena descida de temperatura. O mar na costa sul, com ondas de sudoeste inferiores a 1 metro. A temperatura da água do mar ronda entre os 21 e os 23 graus. Para Tavira, a temperatura máxima prevista aponta para 28 graus.
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3: De 2 a 5 de outubro, Parque Feiras e Exposições, em Tavira, acolhe a Feira de São Francisco. Animação musical, com projetos locais, regionais e mesmo nacionais, do panorama da música popular, vão garantir a animação. A animação destes dias será, pois, uma constante. No que diz respeito aos grupos do panorama nacional, local e regional, podemos contar com a participação de Micaela, os Brasa Doirada, também o projeto As Vozes, um tributo à música portuguesa, atuação de The Dance Company, da Academia de Música de Tavira. Também atuação de Pérolas do Gilão, que vão atuar naquele espaço, além dos ranchos folclóricos do Conselho de Tavira. Falamos do Rancho Folclórico de Tavira, de Santo Estevão e de Luz de Tavira. A zona de restauração, os vendedores ambulantes são também uma constante natural deste certame, com tradição no Conselho de Tavira. Também existirá, para facilitar a deslocação para a feira, proposto pelo município e à semelhança de anos anteriores, transporte municipal. O Sobe e Desce vai servir a todos aqueles que, da cidade até ao Parque Feiras e Exposições, queiram ir visitar a feira. O horário está definido no dia 2, entre as 6 da tarde e 1 da manhã, nos dias 3 e 4, do meio-dia às 2 da manhã, e no dia 5, do meio-dia à 1 da manhã. É a Feira de São Francisco, em Tavira, está aí, está a chegar, acontece de 2 a 5 de outubro. Tavira vai homenagear Ryuichi Kawamoto no Dia Internacional da Música. Esta celebração da música e do Dia Internacional da Música acontece no Teatro Municipal António Pinheiro, dia 1 de outubro. Às 9h30 da noite, Sakamoto 1996. É um concerto que homenageia o compositor japonês Ryuichi Sakamoto, que cruza piano, violino, violoncelo e a componente da videoarte e multimédia. O espetáculo revisita a obra 1996, lançada nesse mesmo ano através de uma interpretação baseada nas partituras originais disponíveis na rara edição, supervisionada pelo próprio compositor. O trio responsável pelo projeto é a formação que, a nível mundial, apresenta esta obra em concerto. 1996 reúne temas associados a algumas das bandas sonoras mais emblemáticas de Sakamoto, como O Último Imperador, Babel, entre outros. A obra revela a diversidade de influências que atravessa o percurso do compositor, da música tradicional japonesa à música erudita, e o programa incluindo obras do compositor e arranjador João Vasco, mentor do projeto, que integram o álbum 2016, criado em homenagem a Sakamoto, apresentando numa digressão internacional entre 2019 e 2023, com passagem por países de 4 continentes. Esta e outra programação pode-se acompanhar no site do Teatro António Pinheiro. O certo é que esta é a celebração para o Dia da Música aqui em Tavira, Dia Internacional da Música, com esta homenagem a Ryuichi Sakamoto na celebração da data.
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3: Prosseguimos com o nosso bloco informativo. A Guarda Nacional Republicana assinala Dia Internacional do Idoso com iniciativa de proximidade. A proposta do Comando Territorial de Faro da Guarda Nacional Republicana, em parceria com a Câmara de Albufeira, que realiza, dia 1 de outubro, a iniciativa comemorativa Dia Internacional do Idoso, na Praça dos Pescadores, em Albufeira. A iniciativa, inserida no âmbito do Programa Apoio 65 Idosos em Segurança, é especialmente dirigida à população sénior e pretende reforçar a proximidade, a confiança, o sentimento de segurança, promovendo ao mesmo tempo o convívio, a inclusão e a participação ativa das pessoas idosas na comunidade. Durante a manhã estarão presentes diversas valências e meios da GNR, proporcionando aos participantes momentos de interação com os militares e de contacto com as diferentes capacidades da guarda. O programa inclui exposições e demonstrações e meios de equipamentos, atividade cinotécnica, interação com cavalos da GNR, passeios de charrete, sessões de hipoterapia e sinoterapia, bem como diversas atividades dirigidas à população sénior, desenvolvidas em colaboração com a Câmara de Albufeira. A iniciativa contará com uma componente intergeracional, através da participação de crianças que irão interagir com os idosos e participar nas atividades, promovendo a inclusão, a partilha de experiências e o fortalecimento dos laços entre gerações. A Guarda Nacional Republicana, promovendo esta iniciativa na Praça dos Pescadores em Albufeira, que terá, pois, como destaque, sem dúvida, o dia que é dedicado aos idosos. Dia Internacional dos Idosos, com uma iniciativa de proximidade. O Hospital de Faro assinalou na passada semana a realização da cirurgia robótica número 100. Desde novembro de 2025, data de início desta atividade no Hospital de Faro, já foram realizadas mais de 100 intervenções cirúrgicas robóticas, abrangendo várias especialidades, entre as quais se destacam urologia, a unidade de tratamento cirúrgico da obesidade e a cirurgia geral. O coordenador da cirurgia robótica, Miguel Cabrita, refere que este é um marco importante, falando de 100 doentes que já beneficiaram da tecnologia e destas técnicas, que se traduz de forma positiva na recuperação, na qualidade de vida no pós-operatório e na redução do tempo em internamento. O próprio Conselho de Administração agradeceu o compromisso e a dedicação da equipa multidisciplinar, formada por médicos, enfermeiros e assistentes operacionais, que asseguram os cuidados prestados aos doentes. Também no Barlavento, o Hospital de Portimão dispõe de cirurgia robótica desde 28 de abril de 2025, tendo alcançado a sua 100ª cirurgia em 22 de junho deste ano. Com a aposta no desenvolvimento e implementação desta tecnologia nos hospitais de Portimão e de Faro, o LS Algarve refere no comunicado que sim consolida a sua posição na cirurgia robótica, contribuindo para a modernização dos cuidados cirúrgicos prestados na região, bem como o aumento de diferenciação tecnológica e clínica disponível para os doentes no Algarve.
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1: Descomplicadamente, o apontamento semanal da psicóloga clínica Inês Jarcos, que está connosco. Bem-vinda, Inês.
2: Olá.
1: Obrigada, mais uma vez, pela presença, pelas dicas também e notas importantes que temos nas nossas manhãs. Qual é a proposta para hoje, Inês?
2: Olha, hoje vim aqui falar um bocadinho, já no seguimento daquilo que temos falado, aqui da importância de conseguirmos mudar de frequência a nível cerebral. O que é que isto quer dizer? Que ligada aqui à nossa saúde mental está muita flexibilidade do nosso cérebro, como se fosse um rádio, Ana, é que pensarmos como se fosse um rádio e conseguirmos mudar de estações, ou seja, poder passar de um registro em que é necessário, por exemplo, manter foco para uma tarefa, para um registro em que é preciso descontrair, não é? E o que hoje observamos no nosso dia-a-dia é que o nosso cérebro está sempre hiper sobrecarregado, portanto, ele está hipervigilante, ou seja, tem muita, cada vez mais, tem dificuldade em mudar de frequência para uma frequência de maior relaxamento ou mesmo para dormir, como por exemplo a frequência delta, que é muito uma frequência ligada a conseguirmos a dormir. Daí muitas vezes um dos sintomas atuais ser muita insónia ligada a questões de depressão ou ansiedade. Portanto, é muito importante conseguirmos esta flexibilidade. E agora pergunto, não é? Como é que nós conseguimos flexibilizar?
1: Exatamente, como é que a conseguimos, não é? Pois é.
2: É levarmos o nosso cérebro, ou seja, é aquela situação de desconforto, de mudarmos de tarefa, de fazermos coisas diferentes. E isto obriga o nosso cérebro a mudar aqui a frequência, como se fosse o rádio, não é? Nós temos a estação AM, FM, sim. O cérebro tem várias, não é? Pois. E conseguirmos ir mudando aqui de estação, fazendo coisas diferentes e permitindo-nos também usufruir daquilo que ele está a pedir para fazer.
1: Contrariando-nos um pouco, talvez, não?
2: Tem que ser o desconforto.
1: É, pois.
2: Ana, o desconforto e o compromisso são essenciais. Se eu quero ver uma mudança, eu tenho que me comprometer com essa mudança. Vai haver uma energia de esforço, não é? A estação do rádio também não muda sozinha.
1: Pois não, de todo. Claro. Mesmo, mesmo. Pois é.
2: Não é? Temos que ir ao interruptor. Ir ao interruptor.
1: Sim.
2: E essa parte não vem de fora, vem de dentro, não é? Querer ir ao interruptor ou mudar a frequência. E é um bocadinho isto hoje que eu queria alertar. Portanto, que é importante nós mudarmos de frequência e respeitar a necessidade dessa mesma frequência. Saber parar, descansar e estar em alerta para isto.
1: É
2: por aqui.
1: Enfim, nos dias de hoje e com o outono também, já temos falado um bocadinho disto, vêm agora os dias menores também, acabamos por ter...
2: Olha, não ajuda por um lado, os dias com pouco sol, e também já temos falado disto, não ajuda muito, tanto é aqui que eu digo sempre às minhas pessoas que me preocupam, né, que me preocupam bastante, é aqui o conseguirmos ter medidas, ter estratégias para dias com menos sol, dias mais curtos, para podermos aqui ter este registro, não é? de menos depressividade, menos ansiedade e conseguirmos ter estratégias aqui que nos levem a uma melhor saúde física, mental, o ginásio, uma boa alimentação, ler livros, permitir também descansar, contemplar a natureza.
1: Ter amigas, amigos.
2: Exato, os amigos, as vitaminas.
1: Aí está.
2: As vitaminas.
1: Fica essa reflexão hoje da nossa psicóloga. Para a semana cá estaremos, de novo, neste dia e hora, para mais um dos momentos e das sugestões que a nossa psicóloga Inês Jarcos nos deixa. Inês, obrigada e até para a semana.
2: Obrigada, um beijinho grande, até para a semana.
1: Obrigada.
2: Beijinhos.
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2: Ninguém me entende. Não imaginas as vezes que eu já ouvi esta frase. Quantas e quantas pessoas chegam até mim a dizer que não são ouvidas, não são entendidas e que por mais que falem e até são super honestas, sinceras, até trazem tudo aquilo que sentem, acabam por sentir que nunca são entendidas. Porque na verdade nunca é só falar, embora haja quem pense que sim. Para seres percepcionado, para que a tua mensagem chegue bem, e atenção, a mensagem é sempre responsabilidade daquele que a entrega. Portanto, sim, tu és a pessoa mais responsável pela mensagem que estás a entregar. E nesse momento, se tu queres realmente ser entendido,

0: É importante que tu penses sobre a tua mensagem e que tragas uma estrutura. Pensa e responde. O que é que queres dizer? A quem e porquê? Quando tu entendes exatamente o que é que queres dizer, a quem é que queres dizer e porquê é que queres dizer isso, qual é o resultado que queres no final, a mensagem vai passar a ter estrutura. E claro, vais divagar menos e do outro lado vão-te entender melhor. Quem sabe, deixas de dizer que ninguém me entende.
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2: Bom dia, são 9 horas.
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4: De 2 a 5 de outubro, Parque Feiras e Exposições em Tavira acolhe a Feira de São Francisco. Animação musical com projetos locais, regionais e mesmo nacionais do panorama da música popular vão garantir a animação. A animação destes dias será, pois, uma constante. No que diz respeito aos grupos do panorama nacional, local e regional, podemos contar com a participação de Micaela, os Brasa Doirada, também o projeto As Vozes, um tributo à música portuguesa, atuação de The Dance Company, da Academia de Música de Tavira. Também atuação de Pérolas do Gilão, que vão atuar naquele espaço, além dos ranchos folclóricos do Conselho de Tavira. Falamos do Rancho Folclórico de Tavira, de Santo Estevão e de Luz de Tavira. A zona de restauração, os vendedores ambulantes são também uma constante natural deste certame, com tradição no Conselho de Tavira. Também existirá, para facilitar a deslocação para a feira, proposto pelo município e à semelhança de anos anteriores, transporte municipal. O Sobe e Desce vai servir a todos aqueles que, da cidade até ao Parque Feiras e Exposições, queiram ir visitar a feira. O horário está definido no dia 2, entre as 6 da tarde e 1 da manhã, nos dias 3 e 4, do meio-dia às 2 da manhã, e no dia 5, do meio-dia à 1 da manhã. É a Feira de São Francisco, em Tavira, está aí, está a chegar, acontece de 2 a 5 de outubro. Tavira vai homenagear Ryuichi Kawamoto no Dia Internacional da Música. Esta celebração da música e do Dia Internacional da Música acontece no Teatro Municipal António Pinheiro, dia 1 de outubro. Às 9h30 da noite, Sakamoto 1996. É um concerto que homenageia o compositor japonês Ryuichi Sakamoto, que cruza piano, violino, violoncelo e a componente da videoarte e multimédia. O espetáculo revisita a obra 1996, lançada nesse mesmo ano através de uma interpretação baseada nas partituras originais disponíveis na rara edição, supervisionada pelo próprio compositor. O trio responsável pelo projeto é a formação que, a nível mundial, apresenta esta obra em concerto. 1996 reúne temas associados a algumas das bandas sonoras mais emblemáticas de Sakamoto, como O Último Imperador, Babel, entre outros. A obra revela a diversidade de influências que atravessa o percurso do compositor, da música tradicional japonesa à música erudita, e o programa incluindo obras do compositor e arranjador João Vasco, mentor do projeto, que integram o álbum 2016, criado em homenagem a Sakamoto, apresentando numa digressão internacional entre 2019 e 2023, com passagem por países de 4 continentes. Esta e outra programação pode-se acompanhar no site do Teatro António Pinheiro. O certo é que esta é a celebração para o Dia da Música aqui em Tavira, Dia Internacional da Música, com esta homenagem a Ryuichi Sakamoto na celebração da data.
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4: Prosseguimos com o nosso bloco informativo. A Guarda Nacional Republicana assinala Dia Internacional do Idoso com iniciativa de proximidade. A proposta do Comando Territorial de Faro da Guarda Nacional Republicana, em parceria com a Câmara de Albufeira, que realiza dia 1 de outubro a iniciativa comemorativa Dia Internacional do Idoso na Praça dos Pescadores, em Albufeira. A iniciativa, inserida no âmbito do programa Apoio 65 Idosos em Segurança, é especialmente dirigida à população sénior e pretende reforçar a proximidade, a confiança, o sentimento de segurança, promovendo ao mesmo tempo o convívio, a inclusão e a participação ativa das pessoas idosas na comunidade. Durante a manhã estarão presentes diversas valências e meios da GNR, proporcionando aos participantes momentos de interação com os militares e de contacto com as diferentes capacidades da Guarda. O programa inclui exposições e demonstrações e meios de equipamentos, atividade cinotécnica, interação com cavalos da GNR, passeios de charrete, sessões de hipoterapia e sinoterapia, bem como diversas atividades dirigidas à população sénior, desenvolvidas em colaboração com a Câmara de Albufeira. A iniciativa contará com uma componente intergeracional, através da participação de crianças que irão interagir com os idosos e participar nas atividades promovendo a inclusão, a partilha de experiências e o fortalecimento dos laços entre gerações. A Guarda Nacional Republicana promovendo esta iniciativa na Praça dos Pescadores em Albufeira, que terá, pois, como destaque, sem dúvida, o dia que é dedicado aos idosos. Dia Internacional dos Idosos, com uma iniciativa de proximidade. O Hospital de Faro assinalou na passada semana a realização da cirurgia robótica número 100. Desde novembro de 2025, data de início desta atividade no Hospital de Faro, já foram realizadas mais de 100 intervenções cirúrgicas robóticas, abrangendo várias especialidades, entre as quais se destacam urologia, a unidade de tratamento cirúrgico da obesidade e a cirurgia geral. O coordenador da cirurgia robótica, Miguel Cabrita, refere que este é um marco importante, falando de 100 doentes que já beneficiaram da tecnologia e destas técnicas, que se traduz de forma positiva na recuperação, na qualidade de vida no pós-operatório e na redução do tempo em internamento. O próprio Conselho de Administração agradeceu o compromisso e a dedicação da equipa multidisciplinar, formada por médicos, enfermeiros e assistentes operacionais, que asseguram os cuidados prestados aos doentes. Também no Barlavento, o Hospital de Portimão dispõe de cirurgia robótica desde 28 de abril de 2025, tendo alcançado a sua 100ª cirurgia em 22 de junho deste ano. Com a aposta no desenvolvimento e implementação desta tecnologia nos hospitais de Portimão e de Faro, o LS Algarve refere no comunicado que sim consolida a sua posição na cirurgia robótica, contribuindo para a modernização dos cuidados cirúrgicos prestados na região, bem como o aumento de diferenciação tecnológica e clínica disponível para os doentes no Algarve.
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14: São 9 horas e 9 minutos. Tenha uma ótima quarta-feira.

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0: Bom dia, são 10 horas.
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2: Tavira acolhe entre 2 e 5 de outubro, no Parque Feiras e Exposições, a Feira de São Francisco. Tem animação musical com projetos locais, regionais e nacionais. Micaela, Brasa Dourada, a participação do grupo As Vozes no tributo à música portuguesa, atuação de The Dance Company e Academia de Música de Tavira. Além disso, há também atuação do grupo Pérolas do Gilão, Ranchos Folclóricos de Tavira, Santo Estevão e Luz de Tavira, além da atuação da Associação Recreativa de Luz de Tavira. Durante estes dias, animação no recinto da feira em Tavira. Feira de São Francisco acontece de 2 a 5 de outubro no Parque de Feiras e Exposições. Gestos que se tornam arte é uma iniciativa da Misericórdia de Tavira. 14 artistas dão um novo olhar às obras de Misericórdia. A inauguração acontece dia 1 de outubro, a partir das 6 da tarde, na Igreja e Casa Museu da Misericórdia, em Tavira. Uma exposição Obras de Misericórdia, este projeto multidisciplinar que reúne 14 artistas convidados do Conselho de Tavira, desafiados a reinterpretar, através das suas diferentes linguagens artísticas, as 14 Obras de Misericórdia. A exposição nasce dos elementos patrimoniais da Igreja da Misericórdia de Tavira, o conjunto de 14 painéis de azulejos executados em torno de 1760, onde se encontram representadas as 7 obras de misericórdia espirituais e as 7 corporais. Uma exposição que inaugura dia 1 de outubro e que ficará patente ao público naquele mesmo espaço. Igreja da Misericórdia em Tavira. Oficina de renda de gancho de velha, dias 3, 10, 17 e 31 de outubro, entre as 14 e as 17 horas. O Museu Municipal de Tavira, Palácio da Galeria, acolhe mais um ciclo desta oficina dedicada à renda do gancho de velha, com orientação de Margarida Carrusca. Ao longo das sessões, os participantes terão a oportunidade de aprender os princípios desta arte, ou seja, uma técnica artesanal minuciosa que utiliza um pequeno gancho metálico para criar delicados e elegantes trabalhos de renda. Mais informações, como participar nesta iniciativa gratuita, sabendo na Divisão de Turismo e Património e Museus de Tavira. A Inculta é um projeto cultural em Tavira de 15 a 17 de outubro. Oficinas, diálogos e apresentação em palco, um projeto cultural educativo e participativo em torno da palavra e de Álvaro de Campos. A organização é da Casa Álvaro de Campos, em parceria com o município e a Escola Secundária Dr. Jorge Augusto Correia. Inculta destaca a palavra, a criação e a participação nesta primeira edição, entre outros de Lídia Jorge. Afirmando-se como um projeto cultural, educativo e participativo, contribuindo para que Tavira seja um espaço ativo de pensamento, experimentação e encontro. A programação é aberta à palavra escrita, dita, cantada, representada e debatida. O projeto valoriza a diversidade identitária, a lusofonia, entendidas como experiências vivas de língua partilhada, cruzamento cultural e convivências entre diferenças. A programação integra a oficina e exposição de artes plásticas, os Campos de Álvaro de Campos. Os trabalhos produzidos pelos alunos serão apresentados ao público, reforçando a relação entre escola, cidade e património cultural. A inauguração da exposição acontece dia 15 de outubro. A oficina Ritmo e Poesia, do Beat ao videoclipe, aproxima a poesia moderna da cultura hip-hop e da produção audiovisual, conduzindo os participantes por processos de escrita, interpretação, criação sonora, filmagem e edição. O resultado será uma criação coletiva, relacionando as inquietações de Campos com as linguagens urbanas contemporâneas, a apresentar na abertura de evento a 17 de outubro. Este projeto da Casa Álvaro de Campos, de 15 a 17 de outubro em Inculta, é apresentado na Biblioteca Álvaro de Campos. Dia 4 de outubro, a partir das 6 da tarde, a Igreja da Misericórdia em Tavira recebe um concerto dedicado à música de António Vivaldi, integrado no ciclo de música antiga e barroca do Sotavento. O coro Jubilate Deo junta-se à Orquestra Barroca da Queimar para interpretar uma das

0: mais marcantes obras sacras do compositor italiano, o Gloria e o Magnificat. 4 de outubro, 6 da tarde, Igreja da Misericórdia. Os interessados em acompanhar devem contactar a Associação Multiplicar Silêncios para efetuar a respectiva reserva. Quarta Taça do Algarve XCO e Encontro Regional de Escolas. Acontece dia 18 de outubro no Campus Cotista em Tavira. É uma organização do Clube Bike Team de Tavira. Às 9 horas a partida para as escolas, às 11 horas a competição com a meta em Conceição de Tavira. Mercadinhos de Castro Marim, Odeleite e Azinhal decorrem mensalmente. O Mercadinho na Aldeia, em Odeleite, decorre no primeiro domingo de cada mês, enquanto em Castro Marim acontece no segundo sábado do mês, ao mesmo tempo que a Feira das Velharias. No Azinhal, há mercado no último domingo do mês. Com a organização do Clube Ciclismo de Tavira, acontece no dia 5 de outubro o tradicional Festival de Pista 5 de outubro, 19º Troféu Crédito Agrícola, assinalando o fim da temporada do ciclismo nacional. Este troféu contará, como habitualmente, com a participação das formações nacionais, profissionais, sub-23, júniores, cadetes, femininas. Lembramos, 5 de outubro, a partir das 3 da tarde. Festival de pista, 5 de outubro, na pista do Ginásio Clube de Tavira. Dança até no teatro, às quartas-feiras pela manhã, de 30 de setembro a 18 de novembro. Aulas de dança para a saúde e bem-estar dos séniores. É uma iniciativa da Artificial, Associação Artística e Cultural do Algarve. Aula semanal de uma hora, fortalecimento muscular, cardiorrespiratório, flexibilidade, equilíbrio, coordenação e relaxamento, além de ajudar a criatividade e a memória. Iniciativa com apoio do município no âmbito de Equinócios 2026. As inscrições acontecem na bilheteira do Teatro Municipal de Tavira. Até 30 de dezembro, exposição permanente Judeus em Tavira, fragmentos de uma história, para visitar no núcleo islâmico do Museu Municipal. Até 24 de outubro, exposição Uma Árvore, da autoria de Daniel Moreira e Rita Castro Neves, para visitar no Museu Municipal de Tavira, Palácio da Galeria. Está de regresso o projeto Música nas Igrejas. É a organização da Academia de Música de Tavira. Acontece todos os sábados a partir das 6 da tarde. Dia 3 de outubro, o trio Al Bruma, soprano, clarinete e piano apresentam-se na Ermida de São Sebastião.
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0: Olá a todos, bom dia, boa quarta-feira, vou contar convosco desse lado já no meiozinho da semana. Eu sou Ana Cristina e vou ficar convosco até ao meio-dia no nosso Haja Manhã.

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1: É o dia e hora de palavras bem arrumadas, o apontamento semanal de Vitorino de Sousa. Bem-vindo, Vitorino.
2: Ora, cá estamos outra vez.
1: Para a nossa conversa, para levar até aos nossos ouvintes algumas das novidades, curiosidades, factos históricos e outras coisas.
2: Desta vez vamos dar um passeio até a Nazaré.
1: Olha, gosto.
2: A Nazaré é um sítio lindíssimo, como se sabe. E a Nazaré está ligada a uma lenda famosíssima, não é? Que, aliás, as pessoas dali se conhecem como o sítio. Ai, vamos visitar o sítio, que é lá em cima, não é? Sim. Cá em baixo na claro. Praia, não é? Então, o que é isso do sítio? Esse sítio, aliás, está lá, tem um varandinho, não é? Tem um miradouro. E esse local está associado então a esta lenda do milagre de Nazaré. E esta lenda vem do tempo, ou pelo menos o herói da lenda, é do tempo do Afonso Henriques, portanto, já não é novo,
1: já
2: não é?
1: Tem...
2: E este senhor tem um nome muito estranho, não é? Que nunca mais se usou, que se chama Fuas Roupinho. O Dom Fuas Roupinho era um guerreiro português que viveu no reinado de do rei Dom Afonso Henriques, portanto século XII, e o senhor era devoto da Nossa Senhora da Nazaré. Então o que é que aconteceu? Aconteceu que um dia o senhor resolveu ir à caça, que era uma coisa que naquela altura as pessoas faziam muito, não é? Principalmente os guerreiros, ou andavam a guerrear ou andavam à caça e não faziam mais nada, não é? Então ele resolveu ir à caça e montou no seu cavalo, evidentemente, e de repente andava ali nas suas atividades, ele viu passar um vulto negro e estranho. Ele pensou, naturalmente, que era alguma peça que merecia, algum animal que merecia a pena ser abatido. Nomeadamente, principalmente um veado, porque era a peça grossa que se caçava naquela altura, não é? E então, claro, porque começou a perseguir velozmente essa figura, e quando estava quase a apanhar o dito, de repente viu-se perante um precipício sobranceiro ao mar.
1: Ui, mesmo à frente.
2: É lá em cima.
1: Sim,
2: tá?
1: Sim.
2: Então, o que é que aconteceu? O Dom Fuas Roupinho apanhou um susto desgraçado.
1: Quem não?
2: Não é?
1: Quem não apanhou?
2: De repente acabou-se-lhe o chão, pois. Não é verdade? E o que é que ele fez? Como era devoto da Nossa Senhora da Nazaré, está claro que pediu ajuda à Nossa Senhora da Nazaré para que ela o salvasse, não é? E o cavalo, que vinha em galope apressado, não é? Parou de repente, não é? Para não cair no precipício, e empinou-se no limite do precipício, não é? E ambos se salvaram.
1: Ok.
2: Não é? Portanto, foi mesmo por um triz, como se costuma dizer. Mas o problema é que aquela sombra que o senhor tinha visto não era um veado. Não é? Diz a lenda que era o diabo.
1: Tá.
2: Então, era o demónio que, entretanto, caiu, não é? Essa figura, vamos dizer assim, ele caiu no precipício, mas não, como não era físico, vamos dizer assim, desfez-se em fumo. Não é? Portanto, aquilo era uma tentação das forças maléficas. E então, perante a travagem brusca do cavaleiro, não é? Nas patas de trás, ainda se diz-se que naquela rocha que está logo ali, diz-se que as patas traseiras do cavalo ficaram gravadas na rocha, e diz o povo que ainda lá estão.
1: Será, não? Visível, sim.
2: Que ainda hoje lá estão. Portanto, isto foi, essencialmente, é a história, é a lenda, não é? Mas isto teve consequências. Porquê? Porque o Dom Fuas Roupinho, claro que por agradecimento à Nossa Senhora de Fátima, Nossa Senhora de Nazaré, mandou construir no local, e ainda lá está, uma capela. E que ficou conhecida, ainda hoje é conhecida naquela zona, como a Capela da Memória, em memória, claro, daquilo que aconteceu, etc. E no interior dessa capela, há painéis de azulejos, iremos falar deles daqui a mais ou menos a duas semanas, no interior, painéis de azulejos figurativos, azuis e brancos, a palavra azulejo vem de azul, mas nem sempre são azuis, representam a aparição da Nossa Senhora enquanto o veado se precipita no vazio. Mas não era veado nenhum,
1: pois,
2: a gente já sabe.
1: Verificou-se que não.
2: A capela possui ainda um piso inferior, que é a própria caverna onde terá sido encontrada a imagem original da Virgem, a quem Dom Fuas pediu auxílio. Claro que não sabe como é que a imagem lá foi parar. Acontece, a imagem da Nossa Senhora aparece subitamente em vários sítios e nunca ninguém conseguiu perceber como. Mas também não interessa.
1: Claro.
2: Não é? Portanto, o herói desta lenda, o Dom Fuas Roupinho, que existiu, não é uma... O herói não é ficcional, uhum. A história é, mas o herói não é ficcional. O herói desta lenda, que também comandava uma frota marítima que atacava os navios muçulmanos, nomeadamente na zona de Ceuta. A célebre Ceuta, que agora está muito na moda. Portanto, ele era, digamos, era um guerreiro marítimo, vamos dizer assim, não é? Eu não sei muito sobre a biografia do Dom Fuas Roupinho, porque ele normalmente só é referido quando se fala desta lenda da Nazaré. Mas a verdade é que o senhor morreu num combate naval, sem dúvida nenhuma, ao largo do Cabo Espichel, um bocado cá mais em cima, né? Porque realmente os muçulmanos, a gente imagina os muçulmanos, né? Ceuta, Mediterrâneo, né, etc. Mas não, mas eles andavam cá fora, passavam para o Atlântico e andavam. Aliás, eles vieram aqui muitas vezes, não é verdade? E portanto o senhor morreu de facto num combate no Cabo Espichel em 1184, portanto, pleno século XII. Então, hei de perguntar, hei de ir investigar, com inteligência artificial, o que aconteceu. Mais dados sobre este Dom Fuas Roupinho, não é? Só para terminar, uma pequena curiosidade, é que esta capela é conhecida como a Capela da Memória, lá na Nazaré, e eu nasci em Lisboa, numa zona ali ao pé do Palácio da Ajuda, e ao pé do Palácio, ali, nas redondezas, tem uma chamada Igreja da Memória. Eu, nessa altura, não conhecia a história de Portugal nenhuma, não é? Tipo, carga d'água é que se chama Igreja da Memória, não é? Pronto, é essa Igreja da Memória em Lisboa, foi construída ali no sítio onde o Dom José, o rei Dom José, sofreu um atentado a tiro depois de vir de casa da amante do Estávora, não é? E depois isso deu. Foi o motivo que o Marquês de Pombal utilizou para dar cabo da família do Estávora, que é um episódio mais célebre e triste da vida do Marquês de Pombal. Portanto, é só apenas uma curiosidade, não é? Portanto, lá no, ali na zona de Belém.
1: Portanto, esta memória da Nazaré é mais. É mais bonita, diremos.
2: Pois, não sei, esta Igreja da Memória, é esta Igreja da Memória em Nazaré, ou não é uma capela, igreja, é uma capela. Enfim, está baseada numa... Aliás, eu não sei, sinceramente, se historicamente aquela capela foi mandada construir pelo Dom Fuas Roupinho ou se também faz parte da lenda, isso eu não sei. Agora, que a Igreja da Memória de Lisboa foi levantada exatamente, foi erguida exatamente no sítio onde o rei regressava à noite de um contacto com a sua amante do Estávora, sim, isso foi da mesma maneira que esta de Nazaré foi construída para homenagear e, enfim, louvar, né? Em Lisboa é exatamente a mesma coisa, foi uma coisa para
1: perpetuar
2: Não, porque o rei não morreu, não é?
1: Sim, sim.
2: Portanto, de alguma maneira, naquela altura...
1: Foi agradecimento.
2: O cristianismo era muito forte, não é? E, portanto, foi uma... Interpretou-se aquilo como uma forma de Deus proteger, uhum. proteger o rei, não é? E pronto, e como lenda-se como esta, há mil... Pronto, então há mil e uma lendas, sim, não é? É? Portanto, e esta história, esta frase mil e uma lendas é o nome de uma canção de um grupo que se chama A Quinta do Bill, que nós vamos ouvir agora de seguida.
1: E despedimos.
2: E despedimos até para a semana.
1: Até para a semana. Até lá, Vitorino. Tá. Obrigada. Bom.

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3: 10 horas e 24 minutos.

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1: Aula que faltava, o apontamento semanal da responsabilidade de Luís Horta, professor e empresário. A questão de hoje é que nos possamos debruçar sobre a educação. Portugal voltou a descer no PISA. Em apenas 3 anos, perdeu 12 pontos a matemática, 15 a leitura. Mas há um outro resultado que merece atenção. Na resolução de problemas computacionais, os alunos portugueses ficaram praticamente em linha com a média da OCDE. E é aqui que começa a pergunta de hoje. Numa escola onde computadores, calculadoras e inteligência artificial conseguem fazer cada vez mais pelos alunos, o que é que ainda estamos a ensinar aos alunos a fazer sozinhos? Hoje, em aula que faltava, Luís Horta não vem falar contra a tecnologia, vem fazer uma pergunta bem mais incómoda. Estaremos a dar ferramentas aos nossos alunos antes de lhes ensinarmos aquilo que essas ferramentas conseguem substituir?
2: Eu gosto de tecnologia, convém começar por aqui. Uso-a todos os dias, na escola, na empresa e na minha vida pessoal. Uso a inteligência artificial diariamente. Por isso, seria absurdo vir agora dizer-lhe que o problema da educação são os computadores, os telemóveis ou o ChatGPT. Não são. Uma calculadora é uma ferramenta extraordinária. Mas há uma diferença entre dar uma calculadora a alguém que sabe calcular e dá-la a alguém que precisa dela só para saber quando são 7 vezes 8. Nos dois casos, aparece um 56 no ecrã. Mas só num deles sabemos se existe conhecimento por trás da resposta. E talvez seja precisamente aqui que começa uma das discussões mais importantes que temos de fazer sobre a escola. Foram agora conhecidos os resultados do PISA 2025 e Portugal voltou a descer. Em 3 anos, perdemos 12 pontos a matemática e 15 a leitura. É uma descida que me preocupa particularmente porque Portugal já demonstrou que conseguia fazer melhor. Durante vários anos melhorámos, subimos, aproximámo-nos dos melhores resultados internacionais e esse progresso foi reconhecido. Agora voltámos a descer. Mas há um outro resultado interessante. Numa nova área avaliada pelo PISA, a resolução de problemas computacionais, Portugal conseguiu 501 pontos. A média da OCDE foi de 500. Estatisticamente estamos em linha com essa média. E atenção, isto não significa simplesmente que os jovens portugueses sejam bons a mexer em computadores. Esta prova envolve resolução de problemas, modelação, programação, análise.

resultados e utilização de ferramentas computacionais. Também não demonstra que a tecnologia esteja a tornar os nossos jovens melhores ou piores a pensar. O PISA não nos permite concluir isso, mas permite-nos fazer uma pergunta. E essa pergunta interessa muito mais do que qualquer ranking. Será que estamos a colocar ferramentas cognitivas nas mãos dos alunos antes de consolidarmos as competências que essas ferramentas conseguem substituir? Há 31 anos que sou professor e uma das mudanças que mais noto nos alunos não é a falta de inteligência. Não acredito que esta geração seja menos inteligente do que a minha. Nem acho que o problema se resolva com aquele discurso habitual do "no meu tempo é que era". No nosso tempo também havia muita coisa errada. O que noto é outra coisa. Uma dificuldade crescente em permanecer dentro de um problema. Não saber e continuar. Experimentar, falhar, voltar atrás, ler novamente. Ficar alguns minutos diante de uma pergunta sem encontrar imediatamente uma resposta. É desconfortável. Só que esse desconforto tem um nome. Chama-se pensar. E sejamos justos com os jovens. Nós adultos estamos a fazer exatamente o mesmo. Quando não sabemos uma coisa, pegamos no telemóvel. Quando não encontramos uma palavra, pesquisamos. Quando não sabemos chegar a algum lado, abrimos o GPS. Quando precisamos de escrever um texto, resumir um documento, organizar umas ideias, perguntamos à inteligência artificial. Eu também faço isso. E ainda bem que essas ferramentas existem. A questão é outra. Eu já sabia escrever antes de existir o ChatGPT. Já fazia contas antes de ter uma calculadora no bolso. Já me orientava antes de existir o Google Maps. Já procurava informação antes de existir o Google. Portanto, quando uma ferramenta faz alguma coisa por mim, está muitas vezes a acelerar uma competência que eu já possuo. Mas o que acontece quando entregamos a mesma ferramenta a uma criança que ainda está precisamente a construir essa competência? Essa é a pergunta que me preocupa. Imagine uma criança que está a aprender a multiplicar. Pode utilizar uma calculadora? Claro que pode. Carrega nas teclas e obtém a resposta certa. Mas naquele momento o objetivo da criança não é obter a resposta, é aprender a chegar à resposta. São coisas completamente diferentes. E com a inteligência artificial esta diferença torna-se ainda mais importante. Porque a calculadora substituía essencialmente uma operação, a inteligência artificial pode fazer muito mais. Pode interpretar a pergunta, pesquisar e organizar informação, construir argumentos, criar uma estrutura, escrever, rever, resumir e até produzir a conclusão. É extraordinário. Eu próprio utilizo essas capacidades, é verdade. Mas há uma condição. Quem está do outro lado tem de conseguir perceber o que aconteceu entre a pergunta e a resposta. Caso contrário, não estamos necessariamente a aumentar uma capacidade. Podemos estar, simplesmente, a alugá-la. E alguns países começaram a colocar este problema em cima da mesa. A Noruega decidiu restringir fortemente a utilização autónoma da inteligência artificial nos primeiros anos de escolaridade. A preocupação é simples. Ler, escrever, calcular e outras competências fundamentais precisam de ser construídas. Não podem ser saltadas apenas porque agora existe uma máquina capaz de fazer parte do trabalho. Na Dinamarca, uma das novas medidas para responder ao uso da inteligência artificial passa pela defesa oral de determinados trabalhos escritos. Haverá também mais trabalho realizado presencialmente e em condições controladas. E confesso que gosto particularmente da ideia da defesa oral. Porque talvez tenhamos passado demasiado tempo preocupados com uma pergunta. Foste tu que escreveste isto, quando existe outra muito melhor. Percebeste aquilo que entregaste? Imagine, um aluno entrega-me um trabalho extraordinário. Muito bem, sente-se. Agora explique-me esta conclusão. Por que escolheu este argumento? Qual é a fonte? Há alguma posição contrária? Onde está a fragilidade do seu raciocínio? E se eu alterar esta variável, continua a defender a mesma conclusão? Pode ter usado inteligência artificial? Pode. Pode ter usado o Google? Também. Pode ter consultado livros, vídeos, artigos, professores ou os pais? Claro. Agora pense. É nesse momento que deixa de interessar quem escreveu cada frase.

Interessa saber quem compreendeu a ideia. E talvez esta seja uma das melhores respostas que a escola pode dar à inteligência artificial. Não transformar professores em polícias à caça do ChatGPT. Transformar novamente os alunos em responsáveis pelo conhecimento que apresentam. Há uma expressão de que gosto particularmente. Fricção cognitiva. É aquele desconforto que sentimos quando não sabemos, quando alguma coisa não encaixa, quando tentamos uma solução e falhamos, quando temos de começar outra vez. Durante muito tempo, aprender implicava inevitavelmente alguma dessa fricção. Hoje, estamos a desenvolver ferramentas extraordinárias para a reduzir. E isso pode ser fantástico, sobretudo para quem já possui as competências necessárias para avaliar aquilo que recebe. Eu tenho 54 anos, sou professor há 31, sou empresário há mais de 25, trabalho diariamente com tecnologia. Quando utilizo inteligência artificial, posso questionar uma resposta. Posso rejeitá-la. Posso perceber que alguma coisa não faz sentido. Posso pedir uma alternativa. Posso confrontá-la com aquilo que já sei. E mesmo assim, posso ser enganado. Agora, imagine uma criança. Se ainda não possui conhecimento suficiente para perceber que a máquina está errada, como distingue uma excelente resposta de uma excelente mentira? Há ainda outro problema. A escola está muito centrada no produto final. O trabalho ficou bonito, a apresentação está impecável, o texto não tem erros, a resposta está certa, temos um 18. Muito bem. Mas falta uma pergunta. Como é que o aluno chegou lá? Porque aprender não é apenas produzir respostas certas. Às vezes, aprender é produzir 5 respostas erradas antes de perceber por que razão a sexta está certa. É arriscar, é hesitar, é experimentar, é perguntar, é defender uma ideia e 10 minutos depois perceber que afinal estávamos errados. Isso não é fracasso, isso é pensamento. E há uma coisa que nenhum resultado do PISA consegue medir completamente. Pode medir matemática, pode medir leitura, pode medir ciências, pode avaliar determinadas formas de resolução de problemas. Mas não consegue entrar numa sala de aula e medir quanto tempo damos a um aluno para pensar. Quanto tempo lhe permitimos estar errado antes de lhe mostrarmos a resposta. Quantas vezes lhe perguntamos porquê, em vez de simplesmente lhe dizermos está certo. Não consegue medir se ensinamos um aluno a duvidar de uma resposta, a construir um argumento, a ouvir outro melhor, a mudar de opinião, a começar novamente. Nem consegue medir se lhe ensinamos uma coisa que considero fundamental. Pensar demora tempo. E talvez estejamos a cometer um erro histórico. Durante décadas, quisemos dar aos alunos acesso a mais informação. Conseguimos. Hoje têm praticamente todo o conhecimento humano num dispositivo que cabe no bolso. Depois demos-lhes ferramentas para pesquisar e organizar essa informação. Agora estamos a dar-lhes sistemas capazes de escrever, produzir, programar, calcular, resumir, analisar e argumentar. É extraordinário. Mas falta responder à pergunta mais importante. O que queremos que continue a acontecer dentro da cabeça do aluno? Porque essa é a parte que não podemos delegar sem consequências. Não quero uma escola sem inteligência artificial, muito pelo contrário. Quero alunos que saibam utilizá-la extraordinariamente bem. Quero que saibam perguntar, pesquisar, programar, criar, investigar, resolver problemas. Quero que utilizem ferramentas que a minha geração nem sequer imaginava quando tinha a idade deles. E quero que sejam melhores profissionais precisamente porque aprenderam a utilizá-las. Mas há uma condição. Antes de aprenderem a pensar com máquinas, têm de aprender a pensar. Porque a inteligência artificial pode ser extraordinária para ampliar uma competência. O problema surge quando lhe pedimos que substitua uma competência que ainda não tivemos tempo de construir. Talvez daqui a alguns anos olhemos para esta frase da educação e percebamos que fizemos a pergunta errada. Perguntámos como podemos utilizar a inteligência artificial para os alunos aprenderem. Talvez devêssemos ter começado por outra. O que precisam os alunos de aprender antes de utilizar?

0: Utilizar a inteligência artificial. Parece uma diferença pequena, não é? É a diferença entre utilizar uma ferramenta e depender dela. Os próximos resultados do PISA voltarão a dar-nos números. Vamos comparar Portugal com outros países, vamos discutir rankings, vamos procurar explicações. Governos, professores, currículos, famílias, telemóveis, inteligência artificial, tudo isso merece discussão. Mas eu fico com uma pergunta anterior a todas essas. Uma pergunta que não cabe numa tabela da OCDE. Estamos a formar alunos capazes de encontrar respostas ou pessoas capazes de pensar? Porque encontrar respostas nunca foi tão fácil. As máquinas já o fazem extraordinariamente bem e vão fazê-lo cada vez melhor. Talvez por isso, ensinar a pensar nunca tenha sido tão importante. Pensar, duvidar, experimentar, errar, escolher e, sobretudo, saber explicar porquê.
1: Talvez a grande discussão sobre inteligência artificial na escola não seja decidir entre proibir ou permitir. Talvez seja decidir quando e para quê. Porque uma ferramenta pode ampliar aquilo que sabemos fazer. Mas antes disso é preciso haver alguma coisa para ampliar. Foi mais uma aula que faltava de Luís Horta. Para a semana cá estaremos de novo na vossa companhia para mais uma proposta. Então até lá.
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0: 11:24.
1: Você não vê que os bombos que há agora, os que na moda são de nova geração, esses são grandes e pesados, muito embora há que contar, não tem.

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10: 11 horas e 34 minutos.

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1: Vamos agora saber do tempo para esta quarta-feira, para este 30 de setembro, segundo o IPMA, previsão. Para a região sul, que aponta para céu geralmente muito nublado, com boas abertas na costa sul do Algarve, diminuindo de nublosidade a partir do final da tarde. Prevê-se períodos de chuva até o final da tarde, em geral fraca, que poderá ser localmente intensa no Alto Alentejo e que será fraca e pouco frequente na costa sul do Algarve. Vento fraco a moderado do quadrante sul, por vezes forte nas terras altas, rodando gradualmente para noroeste a partir da tarde. Prevê-se ainda uma pequena descida de temperatura. O mar na costa sul, com ondas de sudoeste com 1 metro. A temperatura da água do mar ronda entre os 21 e os 23 graus. Temperaturas máximas previstas para hoje apontam para 28 graus para Tavira, os mesmos 28 para quinta, 27 sexta e 26 para sábado, com aí 67% de probabilidade de chuva. Estes 28 hoje para Tavira, que somam 27 para Faro. 26 graus de máxima prevista para Lisboa, 21 para o Porto. Praticamente em todo o país a previsão de chuva, com exceção, teremos aqui no Algarve, nesta zona, na costa sul. As temperaturas de ontem, a mais elevada, chegou aos 32,5 graus em Alvalade, 31,3 em Alcácer do Sal e 31 graus registados ontem em Mora. Outros registros, na Zambujeira, 30,6 graus registados, 30,5 em Beja e na Amareleja. Em Mértola e Val Formoso, registaram-se ontem 28,9 graus. . 27 graus a temperatura ontem, mais elevada em Vila Real de Santo António. Castro Marim ficou pelos 26,3 graus. 26,3 graus também registados ontem em Olhão. 26,1 graus em Faro. Tavira ficou pelos 25,3 graus. Isto lembramos os dados do Instituto Português do Mar e da Atmosfera e que nós partilhamos. Um artigo do Dinheiro Vivo tem como título que Tribunal de Contas, ou em relação ao Tribunal de Contas, que o Governo deu 526 milhões de euros em subsídios. Não se sabe bem a quem ou para quê, diz este artigo. Se o Tribunal de Contas a chumbar, a conta geral do Estado do ano passado, o rol de falhas é grande, como subsídios mal explicados, mais impostos perdidos para sempre, valor elevado do património não reportado. Outro artigo de hoje fala do caso de Gémeas. Estado gastou 4 milhões no tratamento, mas o Ministério Público não pede indemnização. Estes alguns dos destaques informativos, entre outros, que ouviremos falar ao longo desta quarta-feira. Agradecendo a preferência e o facto de estar desse lado na nossa companhia.
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1: Estes bandidos do Cante com esta rosa. E despedimos, desejando a todos a continuação de uma boa quarta-feira. Lembrando que já a seguir à hora certa vamos atualizar da informação aqui na sua rádio. Portanto, beijinhos, abraços, sejam felizes e até amanhã, se Deus quiser.

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2: Boa tarde, notícias na Gilão para quarta-feira, 30 de setembro deste 2026. Neste bloco informativo de âmbito local e regional, falamos-lhe sobre a proposta da Associação Multiplicar Silêncios. Vem aí para o fim de semana. Há outros temas a desenvolver. Falamos também da ação das Forças de Segurança em Tavira. Precisamente as autoridades detiveram um indivíduo procurado, é notícia da Lusa, um homem de 40 anos procurado pelas autoridades francesas e condenado em França. São estes e outros temas que vamos desenvolver de seguida. É o atualizar da informação aqui na sua rádio.
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2: Boa tarde. A notícia avançada pela agência Lusa dá conta da ação das Forças de Segurança de Tavira. Um homem foi detido, este homem que era procurado precisamente em França pelas autoridades francesas, condenado a 5 anos de prisão por tráfico de armas e branqueamento de capitais. Foi detido em Tavira, a informação, a segunda luz avançada pela Polícia Judiciária. No comunicado, a PJ indica que a detenção foi efetuada pela Unidade de Informação Criminal em cumprimento de um mandado de detenção europeu emitido pelas autoridades judiciárias francesas. O homem luso-francês foi condenado em França a uma pena de 5 anos de prisão por crimes de tráfico de armas e branqueamento de capitais. Segundo a polícia, os factos que desencadearam o processo judicial remontam a 2023. Quando funcionários aduaneiros revistaram numa portagem de uma autoestrada um veículo conduzido pelo agora detido. No interior da viatura foram encontrados mais de 18 mil euros, duas granadas, uma pistola e um carregador e 5 munições de calibre 9 milímetros. As investigações realizadas pelas autoridades francesas identificaram outros casos de transporte de mercadorias proibidas e dinheiro entre Portugal e a região da Normandia. O tido presente a Tribunal de Relação de Évora para a aplicação das medidas de coação, segundo é avançado também no comunicado pela Polícia Judiciária. Aqui pelo Conselho de Tavira, em Santa Luzia, no âmbito das comemorações do Dia Mundial do Polvo, que se assinala a 8 de outubro, a Junta de Freguesia promove entre 8 e 11 de outubro um programa dedicado à valorização do polvo, enquanto elemento central da identidade, da cultura e da gastronomia da comunidade. Reconhecida como a capital do polvo, Santa Luzia mantém uma ligação histórica, cultural e económica à pesca e à gastronomia do polvo. Neste contexto que surge o Haja Polvo, uma iniciativa organizada pela Junta de Freguesia de Santa Luzia, que pretende valorizar este produto identitário, promover a gastronomia local, proporcionando uma experiência de descoberta do território através dos saberes e tradições. A iniciativa propõe uma rota gastronómica pelos restaurantes e espaços de restauração aderentes de Santa Luzia, onde cada estabelecimento irá apresentar uma criação própria de polvo em formato de tapa ou pequena degustação, concebida especialmente para esta iniciativa. Para participar na rota, os visitantes poderão adquirir um passaporte pelo valor de 2 euros, disponível na Junta de Freguesia de Santa Luzia e nos espaços aderentes. Além de permitir acompanhar a rota e percorrer os estabelecimentos participantes, a aquisição do passaporte habilita ainda o titular ao sorteio de prémios que serão realizados após o encerramento da iniciativa. Os pratos de degustação terão valor entre os 5 e os 8 euros, incluindo bebida, cabendo a cada estabelecimento aderente definir o preço da sua proposta dentro destes valores. Cada espaço terá a liberdade para apresentar a sua própria interpretação do polvo. As comemorações do Dia Mundial do Polvo integram também uma exposição, um desfile temático e roteiros turísticos destinados a dar a conhecer e celebrar a história, a cultura e a identidade da freguesia de Santa Luzia.
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2: 7 municípios do Algarve apresentaram 11 candidaturas ao programa Algarve 2030. Entre eles está município de Tavira, referindo que este programa e estas candidaturas do programa Algarve 2030 pretendem reforçar e qualificar a oferta de habitação social correspondente a um investimento global superior a 105 milhões de euros. Lagos, Vila do Bispo, Portimão, São Brás de Alportel, Castro Marim, Alcoutim e Tavira são até o momento os municípios que apresentaram operações Algarve 2030 neste domínio, abrangendo intervenções de construção, reabilitação ou conversão de edifícios destinados à habitação social, segundo é uma confirmação da CCDR, Comissão de Coordenação e Desenvolvimento Regional do Algarve. Para este organismo, o investimento representa a resposta dos municípios às necessidades até agora identificadas nas estratégias locais de habitação, contribuindo para o reforço da oferta de habitação pública, uma das áreas em que a região enfrenta os maiores desafios. O aviso apoia a construção, reabilitação ou reconversão de edifícios destinados à habitação social, com uma taxa de cofinanciamento entre 30% e 70%. As operações devem também cumprir requisitos de sustentabilidade ambiental e eficiência energética. Este investimento apresentado pelos municípios na primeira fase do aviso Habitação Social na região do Algarve, que termina a 15 de agosto, aliás, que terminou a 15 de agosto, conta com uma dotação indicativa de 28 milhões de euros do Fundo Europeu de Desenvolvimento Regional, o denominado FEDER. A segunda fase para a apresentação das candidaturas decorre agora até 30 de março do próximo ano. Para além deste aviso, estão previstos 32 milhões de euros adicionais em futuras oportunidades de financiamento no Algarve 2030 para habitação e custos acessíveis, alojamento para estudantes e casas de função, diz ainda a informação avançada pela CCDR Algarve. São estes os apoios para o qual estes 7 municípios da região, entre eles Tavira, apresentaram 11 candidaturas ao programa Algarve 2030. O Algarve prepara-se para o arranque de um novo ano hidrológico, com 74% de armazenamento nas 6 principais albufeiras, um total de 328 milhões de metros cúbicos, mais 13 milhões do que há um ano. A informação é avançada pela Agência Portuguesa do Ambiente, a APA. Segundo a notícia da Lusa, estes dados apresentados pela APA, pelo Presidente da Agência Portuguesa do Ambiente, referindo que há registro de uma melhoria das reservas hídricas da região, que não devem, no entanto, traduzir-se num abrandamento dos investimentos destinados a reforçar a segurança de abastecimento, dando conta de que entre as prioridades apontadas pelo responsável da APA estão o combate às perdas de água nas redes urbanas e nos sistemas de rega agrícola, através da recuperação de volumes atualmente desperdiçados e do aumento da eficiência. A concretização do projeto de dessalinização é outra das medidas destacadas para contribuir numa origem complementar de água menos dependente da precipitação. O responsável aponta ainda como investimento estratégico a ligação do Pomarão à Albufeira de Odeleite, destinada a reforçar as disponibilidades hídricas e a resiliência do abastecimento ao Algarve. A atual situação de reservas não pode abrandar investimentos, sendo, pelo contrário, oportunidade para avançar com projetos antes da nova situação de escassez, disse o responsável José Pimenta Machado. A poupança de água deve igualmente merecer-se como prioridade dos diferentes setores, nomeadamente em casa, no turismo, na agricultura, nos serviços, através de utilizações mais eficientes. Os dados da APA, Sistema Nacional de Informação sobre Recursos Hídricos e da região do Algarve, reportam-se à passada segunda-feira. O ano hidrológico é um período de 12 meses e inicia a 1 de outubro. Estamos mesmo a iniciar este ano hidrológico, arranca a 1 de outubro e termina a 30 de setembro do próximo ano. Iniciando-se com outubro, por ser uma época onde as reservas hídricas atingem o seu mínimo e onde começa o período chuvoso do ano. O período úmido do ano hidrológico é de outubro a abril e o período seco de maio a setembro. Esta informação da situação atual do Algarve com o arranque do novo ano hidrológico. A região tem 74% de armazenamento nas 6 principais albufeiras. E de seguida vamos falar de Tavira, de uma proposta cultural que aí vem para o fim de semana.
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2: A proposta vem da Associação Multiplicar Silêncios, o ciclo de música antiga e barroca do Sotavento. É a proposta aqui para Tavira. Vamos conhecê-la neste trabalho do jornalista Francisco Grilo.
3: A Associação Multiplicar Silêncios promove no dia 4 de outubro, a partir das 6 da tarde, na Igreja da Misericórdia de Tavira, um concerto dedicado à música de António Vivaldi, integrado no ciclo de música antiga e barroca do Sotavento Algarvio. O coro Jubilate Te Deum junta-se à Orquestra Barroca da Queimar para interpretar duas das mais marcantes obras do compositor italiano. Falámos com Rafael Quintino, da Associação Multiplicar Silêncios, em relação a este concerto.
4: Este próximo evento, dia 4, que é um concerto de música barroca, à boa maneira barroca, porque efetivamente ao coro Jubilate Te Deum vai-se juntar a Orquestra Barroca da Queimar, portanto, uma orquestra que se especializa em música da época em questão, e vamos tocar e vamos apresentar o Glória de Vivaldi e o Magnificat também de Vivaldi, e uma obra de Telemann também por parte da orquestra. Portanto, é a Orquestra Coro, é uma ocasião especialíssima, porque não creio que algum concerto deste tipo tenha alguma vez realizado em Tavira, mas este concerto é também parte de um programa maior, que é o ciclo de música antiga e barroca do Sotavento, que é a própria organização da Multiplicar Silêncios e que acontece, como o nome indica, em alguns espaços também do Sotavento Algarvio, Tavira, Castro Marim, e estamos muito entusiasmados.
3: Este projeto, que também se integra no programa Equinócios do município de Tavira, também é para a Associação Multiplicar Silêncios uma forma de trazer outro tipo de eventos à cidade.
4: Lutamos mesmo nesse sentido, gostamos mesmo de não só trazer, obviamente, e dar espaço aos músicos da terra e ao Coro Jubilate Te Deum, que é obviamente um produto da terra de Tavira, não é? E que tão boa qualidade tem, se permite, não é? A modéstia. E, mas também trazer outros artistas de outras localidades. Efetivamente, a parceria com a Questão Repetida e a Orquestra Barroca da Queimar é, como já disse, um evento ímpar, e lutamos mesmo por conseguir alcançar esta oferta de qualidade que estávamos a falar mesmo.
3: Rafael Quintino também deixa a informação que os lugares na Igreja da Misericórdia são limitados e também deixa um convite a todos aqueles para visitar este concerto e também o custo dos bilhetes para entrar neste evento.
4: O espaço tem, assim, uns lugares limitados. Nós já tivemos uma campanha de pré-reservas e penso que a partir de quarta-feira depois já não será possível fazer a pré-reserva. Os bilhetes ficarão à porta, portanto a entrada é 10€ e esperamos e estamos mesmo convencidos que no dia pois não restarão lugares. Talvez no futuro consigamos fazer um evento semelhante num espaço que tenha mais lugares para receber tanta mais gente quanto possível. São todos convidados, obviamente, e quanto mais cedo aparecerem, mais cedo conseguem garantir o vosso lugar. E pronto, lá estaremos no domingo para os receber a todos na Igreja da Misericórdia, como foi dito, e contamos com a vossa presença. Queremos muito dar-vos música.
3: Rafael Quintino, da Associação Multiplicar Silêncios, em relação a este concerto, em memória de Vivaldi, com duas interpretações musicais do compositor italiano, com a atuação do Coro Jubilate Te Deum e também da Orquestra Barroca da Queimar. Os bilhetes e mais informações podem ser adquiridos através do e-mail da Associação Multiplicar Silêncios, em multiplicarsilencios.associacao@gmail.com.
2: Do Jardim para o Papel, crie o seu diário gráfico em família. No âmbito do programa Em Família no Museu, decorre no dia 10 de outubro, pela manhã, a oficina Diário Gráfico no Jardim de São Francisco, com orientação de Patrícia Gonçalves, que faz parte do Museu Municipal de Tavira. Neste outono, o Jardim de São Francisco transforma-se num ateliê ao ar livre, com diferentes riscadores fornecidos pelo museu. Pais e filhos, famílias com crianças entre os 5 e os 12 anos, são convidados a observar, a registar as formas, as cores, as texturas que unem o património de Tavira à natureza envolvente. No final, cada família leva consigo o seu próprio diário gráfico. As inscrições são gratuitas, no entanto, obrigatórias, podendo saber mais no site e redes sociais do município. No dia 3 de outubro, sábado, a Biblioteca Municipal Verde Campos convida para mais um momento cultural que acontece com a apresentação do livro Sete Vidas Tiradas do Tempo. É a partir das 5 da tarde, um livro da autoria de Vitorino de Sousa. O romance desafia o leitor a refletir sobre o tempo, a morte e a evolução da alma humana, numa estrutura que une ficção, espiritualidade e introspeção, e num gesto artístico. É uma obra escrita com lucidez e emoção e que deixa no leitor a sensação de continuidade entre as vidas e os séculos, como se no fundo também nós tivéssemos sido tirados do tempo. Este o convite, sábado a partir das 5 da tarde na Biblioteca Álvaro de Campos, este encontro com autores, desta feita com a apresentação do livro de Vitorino de Sousa. Dia Mundial do Animal, celebra-se a 4 de outubro, nesse sentido a Unidade de Bem-Estar, Saúde e Sanidade Animal, a UBSA do município de Tavira, promove o dia aberto na UBSA, entre as 10 e o meio-dia. O objetivo é dar a conhecer à comunidade a dinâmica deste espaço, a equipa, as instalações e, sobretudo, os animais. Os interessados em participar devem efetuar a sua inscrição contatando o espaço através do e-mail canilmunicipal@cm-tavira.pt. Mas a possibilidade de compreender melhor o trabalho da UBSA e contatar com os seus patudos não fica por aqui. Entre 2 e 5 de outubro, na Feira de São Francisco, apresenta um stand expositivo, sendo que no dia 3, sábado, e na segunda, dia 5, entre as 16 e as 19 horas, terá lugar uma Happy Adoption, que promoverá a adoção responsável de cães e gatos que marcarão presença no local. Este o convite da UBSA, a Unidade de Bem-Estar, Saúde e Sanidade Animal do município de Tavira, na celebração do Dia Mundial do Animal, que se celebra a 4 de outubro.
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Praticamente a finalizar, nota do Instituto Português do Mar e da Atmosfera, 8 concelhos algarvios estão com perigo elevado de incêndio. Monchique e Tavira são os únicos concelhos do Algarve com perigo muito elevado de incêndio durante este dia. Segundo os dados do Instituto Português do Mar e da Atmosfera, Algezur, Portimão, Silves, Loulé, São Brás de Alportel, Alcoutim, Castro Maria, Vila Real de Santo António são classificados com risco elevado. Vila do Bispo e Lagos tem perigo moderado e os únicos com perigo reduzido são Albufeira, Lagoa, Faro e Olhão. Lembramos que o perigo de incêndio rural é determinado pelo IPMA. Tem 5 níveis que vão de reduzido a máximo. Os cálculos são obtidos a partir da temperatura do ar, umidade relativa, velocidade do vento e quantidade de precipitação nas últimas 24 horas.

0: finalizamos assim com a previsão para hoje, quarta-feira, dia 30 de setembro, a previsão segundo o Instituto Português do Mar e da Atmosfera para a região sul, céu geralmente muito nublado, com boas abertas na costa sul do Algarve, diminuindo de nubosidade a partir do final da tarde. São esperados períodos de chuva, em geral fraca, que poderá ser localmente intensa no Alto Alentejo e que será fraca e pouco frequente na costa sul do Algarve. O vento fraco a moderado do quadrante sul, por vezes forte nas terras altas, rodando gradualmente para noroeste a partir da tarde. Prevê-se uma pequena descida de temperatura. O mar na costa sul, com ondas de sudoeste com 1 metro, a temperatura da água do mar ronda entre os 21 e os 23 graus. Temperaturas máximas previstas para hoje apontam para os 28 graus de máxima prevista para Tavira, 27 Faro, 26 para Lisboa, 21 graus de máxima prevista para o Porto. Pomos ponto final neste espaço de informação, desejando a continuação de uma ótima quarta-feira com a sua rádio.
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0: Desejamos-lhe uma boa tarde de quarta-feira. Agradecemos a preferência e o facto de estar desse lado na nossa companhia. Um cumprimento especial para todos vós, são os nossos desejos. Entretanto, hoje confirmamos que, por motivos de força maior, não, temos o nosso momento que nos une de música a gosto. Fica aqui a nota e agradecemos, pois, que, porque de qualquer maneira, e confirmamos também, devido a uma avaria no nosso centro emissor em Alcaria de Cumo, estamos desprovidos da total, diremos total, a cobertura. Assim que possível voltaremos com certeza a esse nosso convívio habitual com todos os ouvintes em geral. Entretanto, para todos os residentes em Tavira, amigos, familiares, conhecidos dos familiares do jovem David Pereira, que faleceu na passada semana, informamos que o funeral ocorre esta quinta-feira. Será a partir das 15h, sensivelmente. Portanto, as cerimónias religiosas acontecem às 15h30, seguindo depois para o cemitério municipal de Tavira. O corpo encontra-se em Câmara Ardente, na Igreja Nossa Senhora do Carmo. Para todos, desejamos então a continuação de uma boa quarta-feira com a sua rádio.
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0: Boa tarde, são 13 horas. 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
1: Vamos agora conhecer os títulos desta edição.
2: A administradora do Banco de Portugal, Francisca Guedes de Oliveira, revela que tem existido um aumento do endividamento dos portugueses. A responsável do Banco Central diz que a situação deve servir de alerta, apesar de, para já, as famílias continuarem a cumprir com o pagamento das prestações. O presidente do Conselho Consultivo da ERSE, a entidade reguladora dos serviços energéticos, admite um aumento do preço da eletricidade a partir do mês de outubro, devido à subida do preço do gás natural, hipótese avançada por Nuno Ribeiro da Silva no programa da Antena 1 Consulta Pública. O Instituto da Segurança Social encerrou um lar clandestino em Olhão, onde estavam 22 idosos, a maioria com mais de 80 anos. Na origem deste encerramento estiveram denúncias sobre o funcionamento deste lar e alegadas situações de maus-tratos.
1: As notícias com edição de João Vasco.
2: O endividamento das famílias está a subir ao ritmo mais elevado desde 2008, sobretudo por causa dos créditos à habitação e ao consumo. A revelação foi feita esta manhã no programa Consulta Pública aqui na Antena 1, pela administradora do Banco de Portugal, Francisca Guedes de Oliveira. Ela considera que estes sinais devem servir de alerta.

0: tem vindo a aumentar o endividamento, quer do ponto de vista do crédito de habitação, quer do ponto de vista do crédito ao consumo e do crédito pessoal, e portanto estes são os sinais de alerta que é preciso de facto acautelar. Não estamos ainda numa situação, eu ia dizer em inglês a sigla, mas o incumprimento não tem vindo a aumentar, o incumprimento no pagamento das prestações de crédito, quer do consumo, quer habitação, felizmente está em níveis baixos, historicamente baixos, portanto não é uma preocupação neste momento, mas a verdade é que com o aumento do endividamento e com um apertar das condições e o aumento do custo de vida e com a inflação, tudo isto são sinais de que estamos numa situação frágil e que este aumento do endividamento pode trazer aqui complicações.
1: Apesar deste aumento do endividamento, as famílias continuam a cumprir com o pagamento das prestações, adianta a administradora do Banco de Portugal, Francisca Guedes de Oliveira. Pode vir aí um novo aumento do preço da eletricidade. Quem o admite é Nuno Ribeiro da Silva, presidente do Conselho Consultivo da ERSA, entidade reguladora dos serviços energéticos. Nuno Ribeiro da Silva explicou esta manhã ao jornalista Frederico Moreno, no Consulta Pública, que o que está a acontecer com o preço do gás natural pode fazer subir os preços da eletricidade já a partir do próximo mês de outubro.
2: Se o gás natural que é queimado nessas centrais aumenta, como tem acontecido, está sob pressão em termos da procura, isso também aumenta o custo médio de produção de eletricidade, de geração de eletricidade.
3: E, portanto, face a essa pressão, é expectável que, para além deste aumento a partir de outubro, haja novos aumentos no preço da eletricidade?
2: Poderemos ter. A questão do gás é realmente uma questão crítica e, como estávamos a falar, reflete no custo de geração da eletricidade e marca o preço do mercado grossista. E consequentemente apanhamos a infecção.
1: A explicação de Nuno Ribeiro da Silva, presidente do Conselho Consultivo da ERSE, pode vir aí um novo aumento do preço da eletricidade já em outubro. O racionamento do combustível em Portugal é um cenário que não está para já em cima da mesa. A garantia do presidente da EPCOL, a Associação de Empresas de Combustíveis e Lubrificantes, António Comprido, assegura que Portugal tem um problema de preço neste momento, mas não de quantidade de combustíveis.
4: Nós em Portugal, neste momento, não antevemos qualquer dificuldade para os próximos meses. A refinaria portuguesa e as refinarias conseguem ir buscar crude a outras regiões que não, aliás, estávamos muito pouco dependentes do Médio Oriente, portanto sofremos a questão preço, não sofremos a questão da questão quantidade, portanto nós não antevemos, mas há países que já estão com esse problema, há países que já estão a tomar medidas de, não digo de racionamento, mas de alguma contenção em termos de consumo. Espero bem que isso não aconteça. Eu ainda me lembro das matrículas ímpares e das matrículas pares que há uns anos, porque não podíamos ir abastecer o carro em qualquer dia, só em determinados dias da semana.
1: António Comprido admite, no entanto, que pode haver problemas a médio prazo com o jet fuel, o combustível para os aviões.
4: Em Portugal não antevemos dificuldades no abastecimento dos aeroportos nacionais, mas obviamente que há uma preocupação a nível europeu, principalmente, e o jet poderá, espero que não, ser um dos produtos que, não digo vá faltar, mas que poderá apresentar algumas limitações no futuro a médio prazo, não imediato.
1: António Comprido, presidente da EPCOL, a Associação de Empresas de Combustíveis e Lubrificantes, ele participou também hoje no programa da Antena 1 Consulta Pública. O preço dos combustíveis continua a fazer disparar a inflação. De acordo com a estimativa provisória divulgada hoje pelo Instituto Nacional de Estatística, a subida da taxa de inflação dos 3,3% de agosto para os 3,6% neste mês de setembro é explicada em grande medida pelo aumento do preço da gasolina e do gasóleo. O INE refere que a variação do índice relativo aos produtos energéticos aumentou para 15,4% este mês, quando em agosto tinha sido de 12,2%. E o Presidente da República voltou esta manhã a defender uma resposta europeia comum por causa da crise energética. Num discurso no plenário da Assembleia Parlamentar do Conselho da Europa em Estrasburgo, António José Seguro lembrou que há pessoas e empresas a passar por dificuldades e que são necessárias soluções.
5: A pobreza, a exclusão, a falta de oportunidades e a insegurança económica não são problemas laterais. São desafios centrais para a vitalidade das nossas sociedades. Como é central uma resposta à subida do custo de vida provocado pelo aumento do preço do petróleo, causado pelo conflito no Estreito de Hormuz. Há pessoas e empresas a passar por dificuldades. O problema é comum a vários países. A Europa deve trabalhar numa resposta comum e articulada com as respostas nacionais. A justiça social, o acesso à habitação, o emprego digno e a igualdade de oportunidades são condições para que cada pessoa possa construir o seu projeto de vida.
1: António José Seguro, hoje num discurso para assinalar os 50 anos da adesão de Portugal ao Conselho da Europa. O Presidente da Assembleia da República defende que os advogados devem combater o uso abusivo dos mecanismos de defesa. José Pedro Aguiar Branco destaca os casos em que os advogados vão sendo substituídos e os processos se encaminham para a prescrição.
6: Quando surgem casos de sucessivas substituições de advogados, de utilização abusiva dos mecanismos de defesa ou de processos que caminham alegremente para a prescrição, é natural que haja inquietação, porque o exercício dos direitos de defesa é uma garantia essencial do Estado de Direito, mas a utilização abusiva das garantias não as fortalece, enfraquece-as. A advocacia não pode conformar-se com isso e deve ser a própria profissão a estar na primeira linha de combate a esses abusos.
1: Declarações de José Pedro Aguiar Branco na Assembleia da República, na abertura da sessão Os Advogados na Construção do Estado de Direito, Memória, Resistência e Futuro. Esta iniciativa é integrada nas comemorações do centenário da Ordem dos Advogados. Ontem à noite, o jornal Observador noticiou que o Conselho Superior da Ordem dos Advogados decidiu arquivar de forma automática as participações disciplinares feitas pelos tribunais no âmbito da nova legislação sobre a aplicação de multas às defesas por atos dilatórios, ou seja, não vai haver apuramento de responsabilidade disciplinar, ao contrário do que está previsto na lei. O Instituto da Segurança Social encerrou um lar clandestino em Olhão, onde estavam 22 idosos, a maioria com mais de 80 anos. Num comunicado divulgado ao início da tarde, o Instituto da Segurança Social explica que o encerramento aconteceu ontem de forma urgente e imediata. Na origem deste encerramento estiveram denúncias sobre o funcionamento clandestino do lar e alegadas situações de maus-tratos. No local foram identificadas insuficiência de alimentação e hidratação, falta de higiene e de cuidados básicos de saúde, escassez de pessoal, instalações desadequadas ao grau de dependência dos utentes e ausência de ventilação adequada. Um dos idosos foi hospitalizado na sequência desta inspeção. O primeiro-ministro britânico admite um eventual regresso do Reino Unido à União Europeia. Em entrevista à BBC, Andy Burnham afirmou hoje que o Brexit causou mais mal do que bem e que essa ideia é partilhada pela maioria da população britânica. Burnham já tinha mostrado vontade de estreitar laços com o Bloco Europeu e hoje disse que há várias maneiras de o fazer, incluindo um regresso do Reino Unido à União.
7: Podemos ficar como estamos, isso é definitivamente uma opção. Se as pessoas acharem que este é o lugar certo para estarmos, podemos olhar para o que George Osborne disse sobre uma união aduaneira, podemos olhar para o que os liberais democratas disseram na conferência deles sobre o mercado único, ou podemos ir até ao fim. Há claramente opções que precisam de ser consideradas e temos de olhar para o que é possível fazer e quais seriam os prós e contras de cada opção. Não é suficiente deixarmos esta questão em suspenso. Temos de ser claros sobre para onde queremos que o Reino Unido vá na próxima década. Para mim é claro, e digo isto de uma forma muito direta, que o Brexit causou mais mal do que bem. E penso que 60% do público britânico concorda com essa afirmação. Portanto, a questão é, o que fazemos quanto a isso?
1: Andy Burnham a deixar no ar a hipótese do Reino Unido voltar à União Europeia. Estas declarações deixam então em aberto a hipótese de Burnham romper com o manifesto eleitoral do Partido Trabalhista de 2024, que prometia fazer o Brexit funcionar e afastava ideias de reintegração na União Aduaneira ou no Mercado Único.
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3: Ninguém me entende. Não imagina das vezes que eu já ouvi esta frase. Quantas e quantas pessoas chegam até mim a dizer que não são ouvidas, não são entendidas e que por mais que falem e até são super honestas, sinceras, até trazem tudo aquilo que sentem, acabam por sentir que nunca são entendidas. Porque na verdade, nunca é só falar. Embora haja quem pense que sim. Para seres percepcionado, para que a tua mensagem chegue bem, e atenção, a mensagem é sempre responsabilidade daquele que a entrega. Portanto, sim, tu és a pessoa mais responsável pela mensagem que estás a entregar. E nesse momento, se tu queres realmente ser entendido, é importante que tu penses sobre a tua mensagem e que tragas uma estrutura. Pensa e responde. O que é que queres dizer? A quem e porquê? Quando tu entendes exatamente o que é que queres dizer, a quem é que queres dizer e porquê é que queres dizer isso, qual é o resultado que queres no final, a mensagem vai passar a ter estrutura. E claro, vais divagar menos e do outro lado vão-te entender melhor. Quem sabe, deixas de dizer que ninguém me entende.
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4: Boa tarde, são 14 horas.
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5: Tavira acolhe entre 2 e 5 de outubro, no Parque Feiras e Exposições, a Feira de São Francisco. Tem animação musical com projetos locais, regionais e nacionais. Micaela, Brasa Dourada, a participação do grupo As Vozes no tributo à música portuguesa, atuação de D-Dance Company e Academia de Música de Tavira. Além disso, há também atuação do grupo Pérolas do Gilão, Ranchos Folclóricos de Tavira, Santo Estevão e Luz de Tavira, além da atuação da Associação Recreativa de Luz de Tavira. Durante estes dias, animação no recinto da feira em Tavira. Feira de São Francisco acontece de 2 a 5 de outubro no Parque de Feiras e Exposições. Gestos que se tornam arte é uma iniciativa da Misericórdia de Tavira. 14 artistas dão um novo olhar às obras de Misericórdia. A inauguração acontece dia 1 de outubro, a partir das 6 da tarde, na Igreja e Casa Museu da Misericórdia, em Tavira. Uma exposição Obras de Misericórdia, este projeto multidisciplinar que reúne 14 artistas convidados do Conselho de Tavira, desafiados a reinterpretar, através das suas diferentes linguagens artísticas, as 14 Obras de Misericórdia. A exposição nasce dos elementos patrimoniais da Igreja da Misericórdia de Tavira, o conjunto de 14 painéis de azulejos executados em torno de 1760, onde se encontram representadas as 7 obras de misericórdia espirituais e as 7 corporais. Uma exposição que inaugura dia 1 de outubro e que ficará patente ao público naquele mesmo espaço. Igreja da Misericórdia em Tavira. Oficina de renda de gancho de velha, dias 3, 10, 17 e 30.

0: 31 de outubro, entre as 14 e as 17 horas. O Museu Municipal de Tavira, Palácio da Galeria, acolhe mais um ciclo desta oficina dedicada à renda do gancho de velha, com orientação de Margarida Carrusca. Ao longo das sessões, os participantes terão a oportunidade de aprender os princípios desta arte, ou seja, uma técnica artesanal minuciosa que utiliza um pequeno gancho metálico para criar delicados e elegantes trabalhos de renda. Mais informações, como participar nesta iniciativa gratuita, sabendo na Divisão de Turismo e Património Museus de Tavira. A Inculta é um projeto cultural em Tavira de 15 a 17 de outubro. Oficinas, diálogos e apresentação em palco, um projeto cultural educativo e participativo em torno da palavra e de Álvaro de Campos. A organização é da Casa Álvaro de Campos, em parceria com o município e a Escola Secundária Dr. Jorge Augusto Correia. Inculta destaca a palavra, a criação e a participação nesta primeira edição, entre outros, de Lídia Jorge. Afirmando-se como um projeto cultural, educativo e participativo, contribuindo para que Tavira seja um espaço ativo de pensamento, experimentação e encontro. A programação é aberta à palavra escrita, dita, cantada, representada e debatida. O projeto valoriza a diversidade identitária, a lusofonia, entendidas como experiências vivas de língua partilhada, cruzamento cultural e convivências entre diferenças. A programação integra a oficina e exposição de artes plásticas, os Campos de Álvaro de Campos. Os trabalhos produzidos pelos alunos serão apresentados ao público, reforçando a relação entre escola, cidade e património cultural. A inauguração da exposição acontece dia 15 de outubro. A oficina Ritmo e Poesia, do Beat ao videoclipe, aproxima a poesia moderna da cultura hip-hop e da produção audiovisual, conduzindo os participantes por processos de escrita, interpretação, criação sonora, filmagem e edição. O resultado será uma criação coletiva, relacionando as inquietações de Campos com as linguagens urbanas contemporâneas, a apresentar na abertura de evento a 17 de outubro. Este projeto da Casa Álvaro de Campos, de 15 a 17 de outubro em Inculta, é apresentado na Biblioteca Álvaro de Campos. Dia 4 de outubro, a partir das 6 da tarde, a Igreja da Misericórdia em Tavira recebe um concerto dedicado à música de António Vivaldi, integrado no ciclo de música antiga e barroca do Sotavento. O coro Jubilate Deo junta-se à orquestra barroca da Queimar para interpretar uma das mais marcantes obras sacras do compositor italiano, o Gloria e o Magnificat. 4 de outubro, 6 da tarde, Igreja da Misericórdia. Os interessados em acompanhar devem contactar a Associação Multiplicar Silêncios para efetuar a respectiva reserva. Quarta Taça do Algarve XCO e Encontro Regional de Escolas. Acontece dia 18 de outubro no Campus Cotista em Tavira. É uma organização do Clube Bike Team de Tavira. Às 9 horas a partida para as escolas, às 11 horas a competição com a meta em Conceição de Tavira. Mercadinhos de Castro de Marim, Odeleite e Azinhal decorrem mensalmente. O Mercadinho na Aldeia, em Odeleite, decorre no primeiro domingo de cada mês, enquanto em Castro de Marim acontece no segundo sábado do mês, ao mesmo tempo que a Feira das Velharias. No Azinhal, há mercado no último domingo do mês. A organização do Clube Ciclismo de Tavira acontece no dia 5 de outubro, o tradicional Festival de Pista 5 de outubro, 19º Troféu Crédito Agrícola, assinalando o fim da temporada do ciclismo nacional. Este troféu contará, como habitualmente, com a participação das formações nacionais, profissionais, sub-23, júniores, cadetes, femininas. Lembramos, 5 de outubro, a partir das 3 da tarde. Festival de pista, 5 de outubro, na pista do Ginásio Clube de Tavira. Dança até no teatro, às quartas-feiras pela manhã, de 30 de setembro a 18 de novembro. Aulas de dança para a saúde e bem-estar dos séniores. É uma iniciativa da Artificial, Associação Artística e Cultural do Algarve. Aula semanal de uma hora, fortalecimento muscular, cardiorrespiratório, flexibilidade, equilíbrio, coordenação e relaxamento, além de ajudar a criatividade e a memória. Iniciativa com apoio do município no âmbito de Equinócios 2026. As inscrições acontecem na bilheteira do Teatro Municipal de Tavira. Até 30 de dezembro, exposição permanente Judeus em Tavira, fragmentos de uma história, para visitar no núcleo islâmico do Museu Municipal. Até 24 de outubro, exposição Uma Árvore, da autoria de Daniel Moreira e Rita Castro Neves, para visitar no Museu Municipal de Tavira, Palácio da Galeria. Está de regresso o projeto Música nas Igrejas. A organização da Academia de Música de Tavira acontece todos os sábados a partir das 18h. Dia 3 de outubro, o trio Al Bruma, soprano, clarinete e piano apresentam-se na Ermida de São Sebastião.
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3: Boa tarde. São 14 horas e 17 minutos.

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5: Boa tarde, são 15 horas e 4 minutos.

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2: Boa tarde. A notícia avançada pela agência Lusa dá conta da ação das forças de segurança de Tavira. Um homem foi detido, este homem que era procurado precisamente em França pelas autoridades francesas, condenado a 5 anos de prisão por tráfico de armas e branqueamento de capitais. Foi detido em Tavira, a informação, a segunda luz avançada pela Polícia Judiciária. No comunicado, a PJ indica que a detenção foi efetuada pela Unidade de Informação Criminal em cumprimento de um mandado de detenção europeu emitido pelas autoridades judiciárias francesas. O homem luso-francês foi condenado em França a uma pena de 5 anos de prisão por crimes de tráfico de armas e branqueamento de capitais. Segundo a polícia, os factos que desencadearam o processo judicial remontam a 2023, quando funcionários aduaneiros revistaram numa portagem de uma autoestrada um veículo conduzido pelo agora detido. No interior da viatura foram encontrados mais de 18 mil euros, 2 granadas, uma pistola e um carregador e 5 munições de calibre 9 milímetros. As investigações realizadas pelas autoridades francesas identificaram outros casos de transporte de mercadorias proibidas e dinheiro entre Portugal e a região da Normandia. O detido apresenta a Tribunal de Relação de Évora para a aplicação das medidas de coação, segundo é avançado também no comunicado pela Polícia Judiciária. Aqui pelo Conselho de Tavira, em Santa Luzia, no âmbito das comemorações do Dia Mundial do Polvo, que se assinala a 8 de outubro, a Junta de Freguesia promove entre 8 e 11 de outubro um programa dedicado à valorização do polvo, enquanto elemento central da identidade, da cultura e da gastronomia.

0: da comunidade. Reconhecida como a capital do povo, Santa Luzia mantém uma ligação histórica, cultural e económica à pesca e à gastronomia do povo. Neste contexto que surge o Haja Polvo, uma iniciativa organizada pela Junta de Freguesia de Santa Luzia que pretende valorizar este produto identitário, promover a gastronomia local, proporcionando uma experiência de descoberta do território através dos saberes e tradições. A iniciativa propõe uma rota gastronómica pelos restaurantes e espaços de restauração aderentes de Santa Luzia, onde cada estabelecimento irá apresentar uma criação própria de polvo em formato de tapa ou pequena degustação, concebida especialmente para esta iniciativa. Para participar na rota, os visitantes poderão adquirir um passaporte pelo valor de 2€, disponível na Junta de Freguesia de Santa Luzia e nos espaços aderentes. Além de permitir acompanhar a rota e percorrer os estabelecimentos participantes, a aquisição do passaporte habilita ainda o titular ao sorteio de prémios que serão realizados após o encerramento da iniciativa. Os pratos de degustação terão valor entre os 5 e os 8€, incluindo bebida, cabendo a cada estabelecimento aderente definir o preço da sua proposta dentro destes valores. Cada espaço terá a liberdade para apresentar a sua própria interpretação do povo. As comemorações do Dia Mundial do Povo integram também uma exposição, um desfile temático e roteiros turísticos destinados a dar a conhecer e celebrar a história, a cultura e a identidade da freguesia de Santa Luzia.
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0: 7 municípios do Algarve apresentaram 11 candidaturas ao programa Algarve 2030. Entre eles está o município de Tavira. Referindo que este programa e estas candidaturas do programa Algarve 2030 pretendem reforçar e qualificar a oferta de habitação social correspondente a um investimento global superior a 105 milhões de euros. Lagos, Vila do Bispo, Portimão, São Brás de Alportel, Castro Marim, Alcoutim e Tavira são até o momento os municípios que apresentaram operações Algarve 2030 neste domínio, abrangendo intervenções de construção, reabilitação ou conversão de edifícios destinados à habitação social. Segundo é uma confirmação da CCDR, Comissão de Coordenação e Desenvolvimento Regional do Algarve. Para este organismo, o investimento representa a resposta dos municípios às necessidades até agora identificadas nas estratégias locais de habitação, contribuindo para o reforço da oferta de habitação pública, uma das áreas em que a região enfrenta os maiores desafios. O aviso apoia a construção, reabilitação ou reconversão de edifícios destinados à habitação social com uma taxa de cofinanciamento entre 30% e 70%. As operações devem também cumprir requisitos de sustentabilidade ambiental e eficiência energética. Este investimento apresentado pelos municípios na primeira fase do aviso Habitação Social na região do Algarve, terminou a 15 de agosto, conta com uma dotação indicativa de 28 milhões de euros do Fundo Europeu de Desenvolvimento Regional, o denominado FEDER. A segunda fase para a apresentação das candidaturas decorre agora até 30 de março do próximo ano. Para além deste aviso, estão previstos 32 milhões de euros adicionais em futuras oportunidades de financiamento no Algarve 2030 para habitação e custos acessíveis, alojamento para estudantes e casas de função, diz ainda a informação avançada pela CCDR Algarve. São estes os apoios para o qual estes 7 municípios da região, entre eles Tavira, apresentaram 11 candidaturas ao programa Algarve 2030. No dia 3 de outubro, sábado, a Biblioteca Municipal Álvaro de Campos convida para mais um momento cultural que acontece com a apresentação do livro Sete Vidas Tiradas do Tempo. É a partir das 5 da tarde, um livro da autoria de Vitorino de Sousa. O romance desafia o leitor a refletir sobre o tempo, a morte e evolução da alma humana, numa estrutura que une ficção, espiritualidade e introspeção, e num gesto artístico. É uma obra escrita com lucidez e emoção e que deixa no leitor a sensação de continuidade entre as vidas e os séculos, como se no fundo também nós tivéssemos sido tirados do tempo. Este o convite, sábado a partir das 5 da tarde na Biblioteca Álvaro de Campos, este encontro com autores desta feita com a apresentação do livro de Vitorino de Sousa. Pomos ponto final neste espaço de informação, desejando a continuação de uma ótima quarta-feira com a sua rádio.
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8: Boa tarde, são 16 horas e 9 minutos.

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0: Boa tarde, são 17 horas. 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
1: Informação com Rita Fernandes, principais títulos a esta hora.
2: Luís Montenegro admite fazer mudanças nas novas regras para o arrendamento. O novo regime está a esta hora no Parlamento. Ainda não foi votado, mas o Primeiro-Ministro já admite fazer alterações. De viva voz, Jorge Jesus confirma que está tudo resolvido com Cristiano Ronaldo. Vamos em direto até à Dinamarca, onde já treina a seleção nacional.
1: Nesta altura estão 21 graus no Porto e em Ponta Delgada, 23 em Coimbra e Lisboa e 24 em Faro e no Funchal. 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
2: Luís Montenegro admite alterar as novas regras do arrendamento. O Primeiro-Ministro está disponível para aproximar posições entre os partidos e conseguir um acordo que faça passar a proposta no Parlamento. As novas regras estão a esta hora a ser discutidas na Assembleia da República, mas o Primeiro-Ministro já admite fazer alterações.
3: Nós estamos disponíveis e, portanto, estamos completamente abertos e os grupos parlamentares que apoiam o Governo na Assembleia da República também. Sinceramente, nós temos uma realidade política que sabemos que é complexa. Sabemos que o Governo não dispõe de uma maioria absoluta no Parlamento e que, naturalmente, precisa de aproximar posições para poder viabilizar os seus instrumentos legislativos na Assembleia da República. Nós já fizemos esse esforço e por isso é que a proposta que apresentamos incorpora muitas das propostas que as oposições fizeram na campanha eleitoral. Ainda estamos disponíveis para ir mais longe no aprofundamento dos pontos de convergência, obviamente que não desvirtuando aquele que é o sentido de uma estratégia, que é uma estratégia transversal.
2: O Primeiro-Ministro está disponível para alterar as novas regras do arrendamento que estão a esta hora a ser discutidas na Assembleia da República. São regras que tornam mais flexíveis os novos contratos de arrendamento. Algumas das medidas da proposta o Primeiro-Ministro admite modificar para que passem no Parlamento. Luís Montenegro pede aos partidos que deixem de lado as lutas partidárias e sejam coerentes.
3: O Governo apresenta uma proposta de lei ao Parlamento, que é uma proposta de lei equilibrada e que contém muitas medidas que os partidos da oposição, nomeadamente o Partido Chega e também o Partido Socialista, apresentam nos seus programas eleitorais, partidos políticos. E, portanto, eu lanço aqui um apelo a que não se coloque a política partidária acima daquilo que são os compromissos, que é o contrato de confiança estabelecido pelos partidos nas campanhas eleitorais com os respectivos eleitores.
2: O apelo feito ao Primeiro-Ministro, o apelo aos partidos para a votação das novas regras do arrendamento, o acordo, esta proposta, está esta hora na Assembleia da República a ser discutida, vai ao longo da tarde ser votada estas novas regras para o setor da habitação, novas regras para o arrendamento. O PS já tinha anunciado que vai votar contra e o Chega pede ao Governo que faça alterações a estas novas regras para o arrendamento. O Ministro das Finanças garante que não há qualquer descontrolo da despesa pública.

0: Depois de o balanço das contas do Estado, a síntese orçamental, ter mostrado que o Estado chegou ao final de agosto com menos dinheiro no bolso, apesar do saldo positivo. Esta tarde, no Parlamento, Joaquim Miranda Sarmento, ministro das Finanças, admitiu que houve um aumento da despesa do Estado, mas garantiu que não há qualquer preocupação com as contas públicas e lembrou quais as prioridades do Governo.
1: Eu creio que há três aspectos fundamentais que temos que preservar a todo o custo. O primeiro é continuar a reduzir a dívida pública. Nós temos que chegar ao final da década com uma dívida pública pelo menos nos 80%. O segundo é ter um controle sobre a despesa corrente primária. Quando excluirmos o efeito do PRR, nós chegaremos ao final de 26 com uma despesa corrente primária em percentagem do PIB em linha com aquilo que tínhamos em 24. E falta saber qual será a revisão do PIB que acontecerá em março, sobretudo do PIB nominal, que é aqui a variável fundamental em finanças públicas. E, portanto, este misticismo que se criou de descontrole da despesa, nós temos muita despesa em 25 e 26, mas é sobretudo despesa de investimento, uma parte PRR, mas também fundos nacionais para a habitação, para os transportes, para a mobilidade, entre outras áreas.
0: As explicações do Ministro das Finanças no Parlamento, depois de a síntese orçamental ter mostrado que o Estado chegou ao final de agosto com menos dinheiro, apesar do saldo continuar a ser positivo. O PS vai abster-se na votação do Orçamento do Estado para o próximo ano. A decisão está tomada, garante José Luís Carneiro, depois de ter recebido, por parte do Primeiro-Ministro, garantias sobre as condições que o PS tinha apresentado ao Governo para fazer passar o Orçamento na Assembleia. Com essas garantias por parte do Governo, José Luís Carneiro ficou com a decisão fechada.
2: Optámos pela abstenção, porque o Primeiro-Ministro deu um sinal muito positivo ao responder a todas as questões que tínhamos colocado, quer em relação à Constituição, e os termos em que se referiu ao Partido Socialista merecem, digamos, o nosso apreço. E, além do mais, também respondeu às questões da segurança social, à proteção das pensões presentes e futuras, portanto, comprometeu-se em não mexer nas pensões e também deu compromisso, deu uma palavra de compromisso ao grupo parlamentar no que respeita ao financiamento dos investimentos pós Plano de Recuperação e Resiliência e também em relação à recuperação dos municípios e das regiões afetadas pelas tempestades.
0: José Luís Carneiro, em entrevista ao Eco, ao jornal, o secretário-geral do PS adianta que o partido vai optar pela abstenção nos votos do Orçamento do Estado do próximo ano. O Ministro das Finanças já disse que esta é uma decisão muito positiva para o país. A Iniciativa Liberal defende um limite ao aumento da despesa do Estado. A mensagem foi deixada depois da reunião com o Governo, precisamente sobre o Orçamento do Estado para o próximo ano. As primeiras reuniões com os partidos já terminaram. A Iniciativa Liberal foi o último partido a ser recebido. O líder parlamentar, Mário Amorim Lopes, não adianta, por enquanto, qual vai ser o voto dos liberais.
3: A nossa posição é sempre uma posição construtiva. Nós não temos um sentido de voto definido à cabeça. Nós queremos melhorar e fazer deste um bom Orçamento do Estado, de facto, que consiga, lá está, balizar o crescimento da despesa, dizer nem mais um euro para a despesa e consiga, por isso mesmo, porque não está a aumentar a despesa, consiga aliviar mais o bolso dos portugueses. Se isso for alcançado, podemos ter aqui um princípio de conversação. Se o Governo entender que a sua posição é a que é, e portanto a despesa vai continuar a aumentar naquilo que está previsto, logo vai haver menos margem para reduzir impostos, quer dizer, nós não podemos acompanhar isso. Tem de existir pelo menos um partido em Portugal que diga o Estado não pode viver acima da capacidade dos portugueses.
0: Mário Amorim Lopes, líder parlamentar dos liberais, da Iniciativa Liberal, ele que não adianta, por enquanto, qual vai ser o voto dos liberais para o Orçamento do Estado do próximo ano, depois da reunião com o Governo, disse que defende um limite ao aumento da despesa do Estado. A Iniciativa Liberal foi o último partido a ser recebido acontecido nestas reuniões em que o Governo apresenta as linhas gerais sobre o Orçamento do Estado do próximo ano. A votação final do Orçamento está prevista para dia 24 de novembro. A Seleção Nacional está prestes a começar o treino em Copenhaga. É lá que amanhã vai jogar contra a Dinamarca, jogo para a Liga das Nações, jogo marcado para as 7h45 da tarde, amanhã, um jogo que vai poder acompanhar aqui na Rádio Pública e também na RTP. Antes do treino, Fernando Eurico, o repórter da RTP Antena 1, que está na Dinamarca. Antes do treino, Fernando, houve uma conferência de imprensa, Jorge Jesus falou, chegou a dizer que Ronaldo não é o tema principal, também falou Rubén Dias, mas agora, Fernando, os olhos estão postos no relvado.
4: Precisamente na altura em que começa o treino da Seleção Nacional sem Cristiano Ronaldo. A verdade é que o técnico Jorge Jesus tinha dito que íamos ver o sorriso de Cristiano Ronaldo no relvado. Todos os jogadores convocados estão no relvado, menos o Francisco Conceição, que está lesionado e portanto não vai poder jogar amanhã, e também ainda não apareceu Cristiano Ronaldo. Claro que os olhares estão todos para o túnel de acesso a este relvado, para percebermos se durante o treino Cristiano Ronaldo vai jogar ou não. A verdade também é que na conferência de imprensa que antecedeu este treino, Jorge Jesus bateu sempre na mesma tecla: não há caso algum, nunca houve caso algum com Cristiano Ronaldo. Explicou que havia um plano para poder jogar apenas os jogos caseiros com o País de Gales e também no Dragão frente à Noruega, mas no último jogo em Oslo sentiu necessidade de poder pelo menos utilizar Cristiano Ronaldo, mandou aquecer o capitão de Portugal, mas depois mudou de ideias. E claro, daí o amu de Cristiano Ronaldo, desvalorizado por Jorge Jesus. O técnico diz que não houve qualquer crise e que, portanto, Cristiano não, depois desse episódio, não se recusou a treinar pela equipa portuguesa.
5: E não se recusou a treinar, isso era impossível. Mas vocês acham, eu às vezes tenho alguma dificuldade de perceber algumas coisas, não é o Cris, vocês acham que algum jogador do nível de uma seleção se recusa a treinar? Não é de Portugal, de outra seleção. Só se eles quiserem ir embora, se estiverem com outras ideias, ninguém se recusa a treinar.
4: Jorge Jesus, que nesta altura também abandona o relvado aqui do Parken Stadium, ele que disse que ainda está para nascer o jogador que o vai pôr em sentido. Quem manda é mesmo o técnico e ponto final.
5: Quem decide sou eu. Eles sabem, toda a gente sabe, que trabalhou comigo e que ao longo dos anos está a trabalhar comigo. Até os presidentes sabem. No clube, mandou um presidente. Na equipa, mando eu. Em tudo onde eu estiver, e que os jogadores é igual.
4: A mensagem do selecionador nacional: quem manda é mesmo ele, e portanto já também confirmou que, se nada acontecer de anormal, amanhã quem vai jogar a titular como ponta de lança é Gonçalo Ramos. Mas fica esta nota: o treino começou há instantes sem a presença de Cristiano Ronaldo, que foi anunciado há alguns minutos por Jorge Jesus.
0: Minutos do treino da Seleção Nacional acompanhados pelo Fernando Eurico, ele que fez também aqui um resumo do que foi a conferência de imprensa com Jorge Jesus e também com Rubén Dias na antevisão do jogo de amanhã. Portugal vai jogar com a Dinamarca para a Liga das Nações, jogo marcado para amanhã, para as 7h45 da tarde. Sobre o caso Cristiano Ronaldo, Jorge Jesus garante que Ronaldo não é o tema principal, não era o tema principal daquela conferência de imprensa, tudo está resolvido, e garantiu que quem manda na equipa é mesmo ele, Jorge Jesus.
6: Rita Fernandes, nesta edição das 5 da tarde, na Antena 1, também na RTP Antena 1 Madeira e RTP Mundo, e sempre, sempre disponível em noticias.rtp.pt.
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0: Boa tarde, são 18 horas.
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2: Boa tarde. A notícia avançada pela agência Lusa dá conta da ação das forças de segurança de Tavira. Um homem foi detido, este homem que era procurado precisamente em França pelas autoridades francesas, condenado a 5 anos de prisão por tráfico de armas e branqueamento de capitais. Foi detido em Tavira, a informação, a segunda luz avançada pela Polícia Judiciária. No comunicado, a PJ indica que a detenção foi efetuada pela Unidade de Informação Criminal em cumprimento de um mandado de detenção europeu emitido pelas autoridades judiciárias francesas. O homem luso-francês foi condenado em França a uma pena de 5 anos de prisão por crimes de tráfico de armas e branqueamento de capitais. Segundo a polícia, os factos que desencadearam o processo judicial remontam a 2023, quando funcionários aduaneiros revistaram numa portagem de uma autoestrada um veículo conduzido pelo agora detido. No interior da viatura foram encontrados mais de 18 mil euros, 2 granadas, uma pistola e um carregador e 5 munições de calibre 9 milímetros. As investigações realizadas pelas autoridades francesas identificaram outros casos de transporte de mercadorias proibidas e dinheiro entre Portugal e a região da Normandia. O tido presente a Tribunal de Relação de Évora para a aplicação das medidas de coação, segundo é avançado também no comunicado pela Polícia Judiciária. Aqui pelo Conselho de Tavira, em Santa Luzia, no âmbito das comemorações do Dia Mundial do Polvo, que se assinala a 8 de outubro, a Junta de Freguesia promove entre 8 e 11 de outubro um programa dedicado à valorização do polvo, enquanto elemento central da identidade, da cultura e da gastronomia da comunidade. Reconhecida como a capital do polvo, Santa Luzia mantém uma ligação histórica, cultural e económica à pesca e à gastronomia do polvo. Neste contexto que surge o Haja Polvo, uma iniciativa organizada pela Junta de Freguesia de Santa Luzia, que pretende valorizar este produto identitário, promover a gastronomia local, proporcionando uma experiência de descoberta do território através dos saberes e tradições. A iniciativa propõe uma rota gastronómica pelos restaurantes e espaços de restauração aderentes de Santa Luzia, onde cada estabelecimento irá apresentar uma criação própria de polvo em formato de tapa ou pequena degustação, concebida especialmente para esta iniciativa. Para participar na rota, os visitantes poderão adquirir um passaporte pelo valor de 2 euros, disponível na Junta de Freguesia de Santa Luzia e nos espaços aderentes. Além de permitir acompanhar a rota e percorrer os estabelecimentos participantes, a aquisição do passaporte habilita ainda o titular ao sorteio de prémios que serão realizados após o encerramento da iniciativa. Os pratos de degustação terão valor entre os 5 e os 8 euros, incluindo bebida, cabendo a cada estabelecimento aderente definir o preço da sua proposta dentro destes valores. Cada espaço terá liberdade para apresentar a sua própria interpretação do polvo. As comemorações do Dia Mundial do Polvo integram também uma exposição, um desfile temático e roteiros turísticos destinados a dar a conhecer e celebrar a história, a cultura e a identidade da freguesia de Santa Luzia.
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2: 7 municípios do Algarve apresentaram 11 candidaturas ao programa Algarve 2030. Entre eles está o município de Tavira. Referindo que este programa e estas candidaturas do programa Algarve 2030 pretendem reforçar e qualificar a oferta de habitação social correspondente a um investimento global superior

0: superior a 105 milhões de euros. Lagos, Vila do Bispo, Portimão, São Brás de Alportel, Castro Marim, Alcoatim e Tavira são até o momento os municípios que apresentaram operações ao Algarve 2030 neste domínio, abrangendo intervenções de construção, reabilitação ou conversão de edifícios destinados à habitação social. Segundo é uma confirmação da CCDR, Comissão de Coordenação e Desenvolvimento Regional do Algarve. Para este organismo, o investimento representa a resposta dos municípios às necessidades até agora identificadas nas estratégias locais de habitação, contribuindo para o reforço da oferta de habitação pública, uma das áreas em que a região enfrenta os maiores desafios. O aviso apoia a construção, reabilitação ou reconversão de edifícios destinados à habitação social, com uma taxa de cofinanciamento entre 30% e 70%. As operações devem também cumprir requisitos de sustentabilidade ambiental e eficiência energética. Este investimento apresentado pelos municípios na primeira fase do aviso Habitação Social na região do Algarve, que terminou a 15 de agosto, conta com uma dotação indicativa de 28 milhões de euros do Fundo Europeu de Desenvolvimento Regional, o denominado FEDER. A segunda fase para a apresentação das candidaturas decorre agora até 30 de março do próximo ano. Para além deste aviso, estão previstos 32 milhões de euros adicionais em futuras oportunidades de financiamento no Algarve 2030 para habitação e custos acessíveis, alojamento para estudantes e casas de função, diz ainda a informação avançada pela CCDR Algarve. São estes os apoios para o qual estes 7 municípios da região, entre eles Tavira, apresentaram 11 candidaturas ao programa Algarve 2030. O Algarve prepara-se para o arranque de um novo ano hidrológico, com 74% de armazenamento nas 6 principais albufeiras, um total de 328 milhões de metros cúbicos, mais 13 milhões do que há um ano. A informação é avançada pela Agência Portuguesa do Ambiente, APA, segundo a notícia da Lusa. Estes dados apresentados pela APA, pelo Presidente da Agência Portuguesa do Ambiente, referindo que há registro de uma melhoria das reservas hídricas da região, que não devem, no entanto, traduzir-se num abrandamento dos investimentos destinados a reforçar a segurança de abastecimento, dando conta de que entre as prioridades apontadas pelo responsável da APA estão o combate às perdas de água nas redes urbanas e nos sistemas de rega agrícola, através da recuperação de volumes atualmente desperdiçados e do aumento da eficiência. A concretização do projeto de dessalinização é outra das medidas destacadas para contribuir numa origem complementar de água menos dependente da precipitação. O responsável aponta ainda como investimento estratégico a ligação do Pumarão à Albufeira de Odeleite, destinada a reforçar as disponibilidades hídricas e a resiliência do abastecimento ao Algarve. A atual situação de reservas não pode abrandar investimentos, sendo, pelo contrário, oportunidade para avançar com projetos antes da nova situação de escassez, disse o responsável José Pimenta Machado. A poupança de água deve igualmente merecer-se como prioridade os diferentes setores, nomeadamente em casa, no turismo, na agricultura e nos serviços, através de utilizações mais eficientes. Os dados da APA, Sistema Nacional de Informação sobre Recursos Hídricos e da região do Algarve, reportam-se à passada segunda-feira. O ano hidrológico é um período de 12 meses e inicia a 1 de outubro. Estamos mesmo a iniciar este ano hidrológico, arranca a 1 de outubro e termina a 30 de setembro do próximo ano. Iniciando-se com outubro, por ser uma época onde as reservas hídricas atingem o seu mínimo e onde começa o período chuvoso do ano. O período úmido do ano hidrológico é de outubro a abril e o período seco de maio a setembro. Esta informação da situação atual do Algarve com o arranque do novo ano hidrológico. A região tem 74% de armazenamento nas 6 principais albufeiras.
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0: A proposta vem da Associação Multiplicar Silêncios, o ciclo de música antiga e barroca do Sotavento. É a proposta aqui para Tavira. Vamos conhecê-la neste trabalho do jornalista Francisco Grilo.
2: A Associação Multiplicar Silêncios promove no dia 4 de outubro, a partir das 6 da tarde, na Igreja da Misericórdia de Tavira, um concerto dedicado à música de António Vivaldi, integrado no ciclo de música antiga e barroca do Sotavento Algarvio. O coro Jubilate Te Deum junta-se à Orquestra Barroca da Queimar para interpretar duas das mais marcantes obras do compositor italiano. Falámos com Rafael Quintino, da Associação Multiplicar Silêncios, em relação a este concerto.
3: Este próximo evento, dia 4, que é um concerto de música barroca, à boa maneira barroca, porque efetivamente ao coro Jubilar Tadeu vai-se juntar a Orquestra Barroca da Queimar, portanto, uma orquestra que se especializa em música da época em questão, e vamos tocar e vamos apresentar o Glória de Vivaldi e o Magnificat também de Vivaldi, e uma obra de Telemann também por parte da orquestra. Portanto, é orquestra coro, é uma ocasião especialíssima, porque não creio que algum concerto deste tipo tenha alguma vez realizado em Tavira, mas este concerto é também parte de um programa maior, que é o ciclo de música antiga e barroca do Sotavento, que é a própria organização da Multiplicar Silêncios e que acontece, como o nome indica, em alguns espaços também do Sotavento Algarvio, Tavira, Castro Marim, e estamos muito entusiasmados.
2: Este projeto, que também se integra no programa Equinócios do município de Tavira, também é para a Associação Multiplicar Silêncios uma forma de trazer outro tipo de eventos à cidade.
3: Lutamos mesmo nesse sentido, gostamos mesmo de não só trazer, obviamente, e dar espaço aos músicos da terra e ao Coro Jubilar Tadeu, que é obviamente um produto da terra de Tavira, não é? E que tão boa qualidade tem, se permite, não é? A modéstia. E, mas também trazer outros artistas de outras localidades. Efetivamente, a parceria com a Questão Repetida e a Orquestra Barroca da Queimar é, como já disse, um evento ímpar, e lutamos mesmo por conseguir alcançar esta oferta de qualidade que estávamos a falar mesmo.
2: Rafael Quintino também deixa a informação que os lugares na Igreja da Misericórdia são limitados e também deixa um convite a todos aqueles para visitar este concerto e também o custo dos bilhetes para entrar neste evento.
3: O espaço tem, assim, uns lugares limitados. Nós já tivemos uma campanha de pré-reservas e penso que a partir de quarta-feira depois já não será possível fazer a pré-reserva. Os bilhetes ficaram à porta, portanto a entrada é 10€ e esperamos e estamos mesmo convencidos que no dia, pois, não restarão lugares. Talvez no futuro consigamos fazer um evento semelhante num espaço que tenha mais lugares para receber tanta mais gente quanto possível. São todos convidados, obviamente, e quanto mais cedo aparecerem, mais cedo conseguem garantir o vosso lugar. E pronto, lá estaremos no domingo para vos receber a todos na Igreja da Misericórdia, como foi dito, e contamos com a vossa presença. Queremos muito dar-vos música.
2: Rafael Quintino, da Associação Multiplicar Silêncios, em relação a este concerto, em memória de Vivaldi, com duas interpretações musicais do compositor italiano, com a atuação do Coro Jubilar Tadeu e também da Orquestra Barroca da Queimar. Os bilhetes e mais informações podem ser adquiridos através do e-mail da Associação Multiplicar Silêncios, em multiplicarsilencios.associacao@gmail.com.
0: Do Jardim para o Papel, crie o seu diário gráfico em família. No âmbito do programa Em Família no Museu, decorre no dia 10 de outubro, pela manhã, a oficina Diário Gráfico no Jardim de São Francisco, com orientação de Patrícia Gonçalves, que faz parte do Museu Municipal de Tavira. Neste outono, o Jardim de São Francisco transforma-se num ateliê ao ar livre, com diferentes riscadores fornecidos pelo museu. Pais e filhos, famílias com crianças entre os 5 e os 12 anos, são convidados a observar, a registar as formas, as cores, as texturas que unem o património de Tavira à natureza envolvente. No final, cada família leva consigo o seu próprio diário gráfico. As inscrições são gratuitas, no entanto, obrigatórias, podendo saber mais no site e redes sociais do município. No dia 3 de outubro, sábado, a Biblioteca Municipal Verde Campos convida para mais um momento cultural que acontece com a apresentação do livro Sete Vidas Tiradas do Tempo. É a partir das 5 da tarde, um livro da autoria de Vitorino de Sousa. O romance desafia o leitor a refletir sobre o tempo, a morte e evolução da alma humana, numa estrutura que une ficção, espiritualidade e introspeção, e num gesto artístico. É uma obra escrita com lucidez e emoção e que deixa no leitor a sensação de continuidade entre as vidas e os séculos, como se no fundo também nós tivéssemos sido tirados do tempo. Este o convite, sábado a partir das 5 da tarde na Biblioteca Álvaro de Campos, este encontro com autores desta feita com a apresentação do livro de Vitorino de Sousa. Dia Mundial do Animal celebra-se a 4 de outubro. Nesse sentido, a Unidade de Bem-Estar, Saúde e Sanidade Animal, a UBS do município de Tavira, promove o dia aberto na UBS entre as 10 e o meio-dia. O objetivo é dar a conhecer à comunidade a dinâmica deste espaço, a equipa, as instalações e, sobretudo, os animais. Os interessados em participar devem efetuar a sua inscrição contatando o espaço através do e-mail canilmunicipal@cm-tavira.pt. Mas a possibilidade de compreender melhor o trabalho da UBS e contatar com os seus patudos não fica por aqui. Entre 2 e 5 de outubro, na Feira de São Francisco, apresenta um stand expositivo, sendo que no dia 3, sábado, e na segunda, dia 5, entre as 16 e as 19 horas, terá lugar uma Happy Adoption, que promoverá a adoção responsável de cães e gatos que marcarão presença no local. Este o convite da UBS, a Unidade de Bem-Estar, Saúde e Sanidade Animal do município de Tavira, na celebração do Dia Mundial do Animal, que se celebra a 4 de outubro. Vamos ponto final neste espaço de informação, desejando a continuação de uma ótima quarta-feira com a sua rádio.
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0: O tempo para quinta-feira, dia 1 de outubro, o IPA prevê céu pouco nublado ou limpo, aumentando temporariamente de nubosidade na parte mais interior durante a tarde. O vento fraco a moderado do quadrante norte prevê-se forte nas terras altas do litoral centro e na região norte no fim do dia, temporariamente na faixa costeira ocidental durante a tarde e sendo de sudoeste na costa sul do Algarve durante a tarde. Prevê-se uma pequena descida da temperatura mínima, pequena subida da temperatura máxima, em especial no interior norte e centro. O mar na costa sul, com ondas de sudoeste com 1 metro, a temperatura da água do mar ronda entre os 21 e os 23 graus.
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2: Tavira acolhe entre 2 e 5 de outubro, no Parque Feiras e Exposições, a Feira de São Francisco. Tem animação musical com projetos locais, regionais e nacionais. Micaela, Brasa Dourada, a participação do grupo As Vozes no tributo à música portuguesa, atuação de The Dance Company e Academia de Música de Tavira. Além disso, há também atuação do grupo Pérolas do Gilão, Ranchos Folclóricos de Tavira, Santo Estevão e Luz de Tavira, além da atuação da Associação Recreativa de Luz de Tavira. Durante estes dias, animação no recinto da feira em Tavira. Feira de São Francisco acontece de 2 a 5 de outubro no Parque de Feiras e Exposições. Gestos que se tornam arte é uma iniciativa da Misericórdia de Tavira. 14 artistas dão um novo olhar às obras de Misericórdia. A inauguração acontece dia 1 de outubro, a partir das 6 da tarde, na Igreja e Casa Museu da Misericórdia, em Tavira. Uma exposição Obras de Misericórdia, este projeto multidisciplinar que reúne 14 artistas.
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2: Ninguém me entende. Não imagina das vezes que eu já ouvi esta frase. Quantas e quantas pessoas chegam até mim a dizer que não são ouvidas, não são entendidas e que por mais que falem e até são super honestas, sinceras, até trazem tudo aquilo que sentem, acabam por sentir que nunca são entendidas. Porque na verdade nunca é só falar, embora haja quem pense que sim. Para seres percepcionado, para que a tua mensagem chegue bem, e atenção, a mensagem é sempre responsabilidade daquele que a entrega. Portanto, sim, tu és a pessoa mais responsável pela mensagem que estás a entregar. E nesse momento, se tu queres realmente ser entendido, é importante que tu penses sobre a tua mensagem e que tragas uma estrutura. Pensa e responde. O que é que queres dizer? A quem e porquê? Quando tu entendes exatamente o que é que queres dizer, a quem é que queres dizer e porquê que queres dizer isso, qual é o resultado que queres no final, a mensagem vai passar a ter estrutura. E claro, vais divagar menos e do outro lado vão-te entender melhor. Quem sabe, deixas de dizer que ninguém me entende.
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3: Boa noite, são 20 horas. 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

0: Este homem que era procurado precisamente em França pelas autoridades francesas, condenado a 5 anos de prisão por tráfico de armas e branqueamento de capitais. Foi detido em Tavira, a informação, a segunda luz avançada pela Polícia Judiciária. No comunicado, a PJ indica que a detenção foi efetuada pela Unidade de Informação Criminal em cumprimento de um mandado de detenção europeu emitido pelas autoridades judiciárias francesas. O homem luso-francês foi condenado em França a uma pena de 5 anos de prisão por crimes de tráfico de armas e branqueamento de capitais. Segundo a polícia, os factos que desencadearam o processo judicial remontam a 2023, quando funcionários aduaneiros revistaram numa portagem de uma autoestrada um veículo conduzido pelo agora detido. No interior da viatura foram encontrados mais de 18 mil euros, 2 granadas, uma pistola e um carregador e 5 munições de calibre 9 milímetros. As investigações realizadas pelas autoridades francesas identificaram outros casos de transporte de mercadorias proibidas e dinheiro entre Portugal e a região da Normandia. O tido presente a Tribunal de Relação de Évora para a aplicação das medidas de coação, segundo é avançado também no comunicado pela Polícia Judiciária. Aqui pelo Conselho de Tavira, em Santa Luzia, no âmbito das comemorações do Dia Mundial do Polvo, que se assinala a 8 de outubro, a Junta de Freguesia promove entre 8 e 11 de outubro um programa dedicado à valorização do polvo, enquanto elemento central da identidade, da cultura e da gastronomia da comunidade. Reconhecida como a capital do polvo, Santa Luzia mantém uma ligação histórica, cultural e económica à pesca e à gastronomia do polvo. Neste contexto que surge o Haja Polvo, uma iniciativa organizada pela Junta de Freguesia de Santa Luzia, que pretende valorizar este produto identitário, promover a gastronomia local, proporcionando uma experiência de descoberta do território através dos saberes e tradições. A iniciativa propõe uma rota gastronómica pelos restaurantes e espaços de restauração aderentes de Santa Luzia, onde cada estabelecimento irá apresentar uma criação própria de polvo em formato de tapa ou pequena degustação, concebida especialmente para esta iniciativa. Para participar na rota, os visitantes poderão adquirir um passaporte pelo valor de 2 euros, disponível na Junta de Freguesia de Santa Luzia e nos espaços aderentes. Além de permitir acompanhar a rota e percorrer os estabelecimentos participantes, a aquisição do passaporte habilita ainda o titular ao sorteio de prémios, que serão realizados após o encerramento da iniciativa. Os pratos de degustação terão valor entre os 5 e os 8 euros, incluindo bebida, cabendo a cada estabelecimento aderente definir o preço da sua proposta dentro destes valores. Cada espaço terá liberdade para apresentar a sua própria interpretação do polvo. As comemorações do Dia Mundial do Polvo integram também uma exposição, um desfile temático e roteiros turísticos destinados a dar a conhecer e celebrar a história, a cultura e a identidade da freguesia de Santa Luzia.
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0: 7 municípios do Algarve apresentaram 11 candidaturas ao programa Algarve 2030. Entre eles está o município de Tavira. Referindo que este programa e estas candidaturas do programa Algarve 2030 pretendem reforçar e qualificar a oferta de habitação social correspondente a um investimento global superior a 105 milhões de euros. Lagos, Vila do Bispo, Portimão, São Brás de Alportel, Castro Marim, Alcoutim e Tavira são até o momento os municípios que apresentaram operações Algarve 2030 neste domínio, abrangendo intervenções de construção, reabilitação ou conversão de edifícios destinados à habitação social. Segundo é uma confirmação da CCDR, Comissão de Coordenação e Desenvolvimento Regional do Algarve. Para este organismo, o investimento representa a resposta dos municípios às necessidades até agora identificadas nas estratégias locais de habitação, contribuindo para o reforço da oferta de habitação pública, uma das áreas em que a região enfrenta os maiores desafios. O aviso apoia a construção, reabilitação ou reconversão de edifícios destinados à habitação social, com uma taxa de cofinanciamento entre 30% e 70%. As operações devem também cumprir requisitos de sustentabilidade ambiental e eficiência energética. Este investimento apresentado pelos municípios na primeira fase do aviso caso, habitação social na região do Algarve, terminou a 15 de agosto, conta com uma dotação indicativa de 28 milhões de euros do Fundo Europeu de

0: Desenvolvimento Regional, denominado FEDER. A segunda fase para a apresentação das candidaturas decorre agora até 30 de março do próximo ano. Para além deste aviso, estão previstos 32 milhões de euros adicionais em futuras oportunidades de financiamento no Algarve 2030 para habitação e custos acessíveis, alojamento para estudantes e casas de função, diz ainda a informação avançada pela CCDR Algarve. São estes os apoios para o qual estes 7 municípios da região, entre eles Tavira, apresentaram 11 candidaturas ao programa Algarve 2030. No dia 3 de outubro, sábado, a Biblioteca Municipal Verde Campos convida para mais um momento cultural que acontece com a apresentação do livro 7 Vidas Tiradas do Tempo. É a partir das 5 da tarde, um livro da autoria de Vitorino de Sousa. O romance desafia o leitor a refletir sobre o tempo, a morte e evolução da alma humana, numa estrutura que une ficção, espiritualidade e introspeção, e num gesto artístico. É uma obra escrita com lucidez e emoção e que deixa no leitor a sensação de continuidade entre as vidas e os séculos, como se no fundo também nós tivéssemos sido tirados do tempo. Este o convite, sábado a partir das 5 da tarde na Biblioteca Álvaro de Campos, este encontro com autores desta feita com a apresentação do livro de Vitorino de Sousa.
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0: O tempo para quinta-feira, dia 1 de outubro, o IPMA prevê céu pouco nublado ou limpo, aumentando temporariamente a nubosidade na parte mais interior durante a tarde. O vento fraco a moderado do quadrante norte prevê-se forte nas terras altas do litoral centro e na região norte no fim do dia, temporariamente na faixa costeira ocidental durante a tarde e sendo de sudoeste na costa sul do Algarve durante a tarde. Prevê-se uma pequena descida da temperatura mínima, pequena subida da temperatura máxima, em especial no interior norte e centro. O mar na costa sul, com ondas de sudoeste com 1 metro, a temperatura da água do mar ronda entre os 21 e os 23 graus. Para Tavira, a temperatura máxima prevista aponta para 28 graus.
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3: Boa noite. São 20 horas e 8 minutos. 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
1: É o dia e hora de Palavras Bem Arrumadas, o apontamento semanal de Vitorino de Sousa. Bem-vindo, Vitorino.
2: Ora, cá estamos outra vez.
1: Para a nossa conversa, para levar até aos nossos ouvintes algumas das novidades, curiosidades, factos históricos e outras coisas.
2: Desta vez vamos dar um passeio até a Nazaré.
1: Olha, gosto.
2: A Nazaré é um sítio lindíssimo, como se sabe. E a Nazaré está ligada, a Nazaré está ligada a uma lenda famosíssima, não é? Que aliás as pessoas dali se conhecem como o sítio. Ai, vamos visitar o sítio, que é lá em cima, não é? Sim. Cá em baixo na claro. Praia, não é? Então, o que é isso do sítio? Esse sítio, aliás, está lá, tem um varandinho, não é? Tem um género de um miradouro. E esse local está associado, então, a esta lenda do milagre de Nazaré. E esta lenda vem do tempo, ou pelo menos o herói da lenda, é do tempo do Afonso Henriques, portanto. Já não é novo,
1: já
2: não é?
1: Tem.
2: E este senhor tem um nome muito estranho, não é? Que nunca mais se usou, que se chama Fuas Roupinho. O Dom Fuas Roupinho era um guerreiro português que viveu no reinado do rei Dom Afonso Henriques, portanto, século XII, e o senhor era devoto da Nossa Senhora da Nazaré. Então, o que é que aconteceu? Aconteceu que um dia o senhor resolveu ir à caça, que era uma coisa que naquela altura as pessoas faziam muito, não é? Principalmente os guerreiros, ou andavam a guerrear ou andavam à caça e não faziam mais nada, não é? Então ele resolveu ir à caça e montou no seu cavalo, evidentemente, e de repente andava ali nas suas atividades e ele viu passar um vulto negro e estranho. Ele pensou, naturalmente, que era alguma peça que merecia, algum animal que merecia a pena ser abatido. Nomeadamente, principalmente um veado, porque era a peça grossa que se caçava naquela altura, não é? E então, claro, porque começou a perseguir velozmente essa figura, e quando estava quase a apanhar o dito, de repente viu-se perante um precipício sobranceiro ao mar.
1: Ui, mesmo à frente.
2: Lá em cima.
1: Sim.
2: Então, o que é que aconteceu? O Dom Fuas Roupinho apanhou um susto desgraçado.
1: Quem não?
2: Não é?
1: Quem não apanhou?
2: De repente acabou-se-lhe o chão, pois. Não é verdade? E o que é que ele fez? Como era devoto da Nossa Senhora da Nazaré, está claro que pediu ajuda à Nossa Senhora da Nazaré para que ela o salvasse, não é? E o cavalo, que vinha em galope apressado, não é? Parou de repente, não é? Para não cair no precipício, e empinou-se no limite do precipício, não é? E ambos se salvaram.
1: Ok.
2: Não é? Portanto, foi mesmo por um triz, como se costuma dizer. Mas o problema é que aquela sombra que o senhor tinha visto não era um veado. Não é? Diz a lenda que era o diabo. Então era o demónio que, entretanto, caiu, não é? Essa figura, vamos dizer assim, ele caiu no precipício, mas não, como não era físico, vamos dizer assim, desfez-se em fumo, não é? Portanto, aquilo era uma tentação das forças maléficas. E então, perante a travagem brusca do cavaleiro, não é? Nas patas de trás, ainda se diz-se que naquela rocha que está logo ali, diz-se que as patas traseiras do cavalo ficaram gravadas na rocha, e diz o povo que ainda lá estão.
1: Será visível,
2: não?
1: Sim.
2: Que ainda hoje lá estão. Portanto, isto foi, essencialmente, é a história, é a lenda, não é? Mas isto teve consequências. Porquê? Porque o Dom Fuas Roupinho, claro que por agradecimento à Nossa Senhora de Fátima, Nossa Senhora de Nazaré, mandou construir no local, ainda lá está, uma capela. E que ficou conhecida, ainda hoje é conhecida naquela zona, como a Capela da Memória, em memória, claro, daquilo que aconteceu, etc. E no interior dessa capela há painéis de azulejos, iremos falar deles daqui a mais ou menos a duas semanas. No interior, painéis de azulejos figurativos, azuis e brancos, a palavra azulejo vem de azul, mas nem sempre são azuis, representam a aparição da Nossa Senhora enquanto o veado se precipita no vazio. Mas não era veado nenhum, pois, a gente já sabe.
1: Verificou-se que
2: a capela possui ainda um piso inferior, que é a própria caverna onde terá sido encontrada a imagem original da Virgem, a quem Dom Fuas pediu auxílio. Claro que não sabe como é que a imagem lá foi parar. Acontece, a imagem da Nossa Senhora aparece subitamente em vários sítios e nunca ninguém conseguiu perceber como. Mas também não interessa.
1: Claro.
2: Né? Portanto, o herói desta lenda, o Dom Fuas Roupinho, que existiu, não é uma... O herói não é ficcional, uhum. A história é, mas o herói não é ficcional. O herói desta lenda, que também comandava uma frota marítima que atacava os navios muçulmanos, nomeadamente na zona de Ceuta. Célebre Ceuta, que agora está muito na moda. Portanto, ele era, digamos, era um guerreiro marítimo, vamos dizer assim, não é? Eu não sei muito sobre a biografia do Dom Fuas Roupinho, porque ele normalmente só é referido quando se fala desta lenda da Nazaré, mas a verdade é que o senhor morreu num combate naval, sem dúvida nenhuma, ao largo do Cabo Espichel, um bocado cá mais acima, né? Porque realmente os muçulmanos, a gente imagina os muçulmanos, né? Ceuta, Mediterrâneo, né? etc. Mas não, mas eles andavam cá fora, passavam para o Atlântico e andavam. Aliás, eles vieram aqui muitas vezes, não é verdade? E portanto o senhor morreu de facto num combate no Cabo Espichel em 1184, portanto, pleno século XII. Então, hei de perguntar, hei de ir investigar com inteligência artificial o que aconteceu. Mais dados sobre este Dom Fuas Roupinho, não é? Só para terminar, uma pequena curiosidade é que esta capela é conhecida como a Capela da Memória, lá na Nazaré, e eu nasci em Lisboa, numa zona ali ao pé do Palácio da Ajuda. E ao pé do palácio, ali, nas redondezas, tem uma chamada Igreja da Memória. Eu, nessa altura, não conhecia a história de Portugal nenhuma, não é? Tipo, carga d'água é que se chama Igreja da Memória, não é? Pronto, é essa Igreja da Memória, em Lisboa, foi construída ali no sítio onde o Dom José, o rei Dom José, sofreu um atentado a tiro depois de vir de casa da amante do Estávora, não é? E depois isso deu. Foi o motivo que o Marquês de Pombal utilizou para dar cabo da família do Estávora, que é um episódio mais célebre e triste da vida do Marquês de Pombal. Portanto, é só apenas uma curiosidade, não é? Portanto, lá no, ali na zona de Belém.
1: Portanto, esta memória da Nazaré é mais bonita, diremos.
2: Pois, não sei, esta Igreja da Memória, é esta Igreja da Memória em Nazaré, ou não é uma igreja, é uma capela, enfim, está baseada numa... Aliás, eu não sei, sinceramente, se historicamente aquela capela foi mandada construir pelo Dom Fuas Roupinho ou se também faz parte da lenda, isso eu não sei. Agora, que a Igreja da Memória de Lisboa foi levantada exatamente, foi erguida exatamente no sítio onde o rei regressava, à noite, regressava de um contacto com a sua amante do Estávora, sim, isso foi da mesma maneira que esta de Nazaré foi construída para homenagear e, enfim, louvar, né? Em Lisboa, exatamente a mesma coisa. Foi uma coisa para
1: perpetuar
2: Não, porque o rei não morreu, não é?
1: Sim, sim.
2: Portanto, de alguma maneira, naquela altura...
1: Foi agradecimento.
2: O cristianismo era muito forte, não é? E, portanto, foi uma... Interpretou-se aquilo como uma forma de Deus proteger, uhum, proteger o rei, não é? E pronto. E como lendas como esta, há mil... Pronto, então há mil e uma lendas, não é? Portanto, e esta história, esta frase mil e uma lendas é o nome de uma canção de um grupo que se chama A Quinta do Bil, que nós vamos ouvir agora de seguida.
1: E despedimos.
2: E despedimos até para a semana.
1: Até para a semana. Até lá, Vitorino. Obrigada.

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0: Boa noite, são 21 horas.
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2: O tempo para quinta-feira, dia 1 de outubro, o IPMA prevê céu pouco nublado ou limpo, aumentando temporariamente de nubosidade na parte mais interior durante a tarde. O vento fraco a moderado do quadrante norte prevê-se forte nas terras altas do litoral centro e na região norte no fim do dia, temporariamente na faixa costeira ocidental durante a tarde e sendo de sudoeste na costa sul do Algarve durante a tarde. Prevê-se uma pequena descida da temperatura mínima, pequena subida da temperatura máxima, em especial no interior norte e centro. O mar na costa sul, com ondas de sudoeste com 1 metro, a temperatura da água do mar ronda entre os 21 e os 23 graus. Para Tavira, a temperatura máxima prevista

atuação de The Dance Company e Academia de Música de Tavira. Além disso, há também atuação do grupo Pérolas do Gilão, Ranchos Folclóricos de Tavira, Santo Estevão e Luz de Tavira, além da atuação da Associação Recreativa de Luz de Tavira. Durante estes dias, animação no recinto da feira em Tavira. Feira de São Francisco acontece de 2 a 5 de outubro no Parque de Feiras e Exposições. Gestos que se tornam arte é uma iniciativa da Misericórdia de Tavira. 14 artistas dão um novo olhar às obras de Misericórdia. A inauguração acontece dia 1 de outubro, a partir das 6 da tarde, na Igreja e Casa Museu da Misericórdia, em Tavira. Uma exposição Obras de Misericórdia, este projeto multidisciplinar que reúne 14 artistas convidados do Conselho de Tavira, desafiados a reinterpretar, através das suas diferentes linguagens artísticas, as 14 Obras de Misericórdia. A exposição nasce dos elementos patrimoniais da Igreja da Misericórdia de Tavira, o conjunto de 14 painéis de azulejos executados em torno de 1760, onde se encontram representadas as 7 obras de misericórdia espirituais e as 7 corporais. Uma exposição que inaugura dia 1 de outubro e que ficará patente ao público naquele mesmo espaço. Igreja da Misericórdia em Tavira. Oficina de Renda de Gancho de Velha, dias 3, 10, 17 e 31 de outubro, entre as 14 e as 17 horas. O Museu Municipal de Tavira, Palácio da Galeria, acolhe mais um ciclo desta oficina dedicada à renda do gancho de velha, com orientação de Margarida Carrusca. Ao longo das sessões, os participantes terão a oportunidade de aprender os princípios desta arte, ou seja, uma técnica artesanal minuciosa que utiliza um pequeno gancho metálico para criar delicados e elegantes trabalhos de renda. Mais informações, como participar nesta iniciativa gratuita, sabendo na Divisão de Turismo e Património Museus de Tavira. A Inculta é um projeto cultural em Tavira de 15 a 17 de outubro. Oficinas, diálogos e apresentação em palco, um projeto cultural educativo e participativo em torno da palavra e de Álvaro de Campos. A organização é da Casa Álvaro de Campos, em parceria com o município e a Escola Secundária Dr. Jorge Augusto Correia. Inculta destaca a palavra, a criação e a participação nesta primeira edição, entre outros, de Lídia Jorge. Afirmando-se como um projeto cultural, educativo e participativo, contribuindo para que Tavira seja um espaço ativo de pensamento, experimentação e encontro. A programação é aberta à palavra escrita, dita, cantada, representada e debatida. O projeto valoriza a diversidade identitária e a lusofonia, entendidas como experiências vivas de língua partilhada, cruzamento cultural e convivências entre diferenças. A programação integra a oficina e exposição de artes plásticas, os Campos de Álvaro de Campos. Os trabalhos produzidos pelos alunos serão apresentados ao público, reforçando a relação entre escola, cidade e património cultural. A inauguração da exposição acontece dia 15 de outubro. A oficina Ritmo e Poesia, do Beat ao videoclipe, aproxima a poesia moderna da cultura hip-hop e da produção audiovisual, conduzindo os participantes por processos de escrita, interpretação, criação sonora, filmagem e edição. O resultado será uma criação coletiva, relacionando as inquietações de Campos com as linguagens urbanas contemporâneas, a apresentar na abertura de evento a 17 de outubro. Este projeto da Casa Álvaro de Campos, de 15 a 17 de outubro em Culta, é apresentado na Biblioteca Álvaro de Campos. Dia 4 de outubro, a partir das 6 da tarde, a Igreja da Misericórdia em Tavira recebe um concerto dedicado à música de António Vivaldi, integrado no ciclo de música antiga e barroca do Sotavento. O coro Jubilate Deo junta-se à Orquestra Barroca da Queimar para interpretar uma das mais marcantes obras sacras do compositor italiano, o Gloria e o Magnificat. 4 de outubro, 6 da tarde, Igreja da Misericórdia. Os interessados em acompanhar devem contactar a Associação Multiplicar Silêncios para efetuar a respectiva reserva. Quarta Taça do Algarve XCO e Encontro Regional de Escolas. Acontece dia 18 de outubro no Campus Cotista em Tavira. É uma organização do Cube Bike Team de Tavira. Às 9 horas a partida para as escolas, às 11 horas a competição com a meta em Conceição de Tavira. Mercadinhos de Castro Marim, Odeleite e Azinhal decorrem mensalmente. O Mercadinho na Aldeia em Odeleite decorre no primeiro domingo de cada mês, enquanto em Castro Marim acontece no segundo sábado do mês, ao mesmo tempo que a Feira das Velharias. No Azinhal, há mercado no último domingo do mês. Com a organização do Clube Ciclismo de Tavira, acontece no dia 5 de outubro o tradicional Festival de

0: isto assim de outubro, 19º troféu Crédito Agrícola, assinalando o fim da temporada do ciclismo nacional. Este troféu contará, como habitualmente, com a participação das formações nacionais, profissionais, sub-23, júniores, cadetes, femininas. Lembramos, 5 de outubro, a partir das 3 da tarde. Festival de pista, 5 de outubro, na pista do Ginásio Clube de Tavira. Dança até no teatro, às quartas-feiras pela manhã, de 30 de setembro a 18 de novembro. Aulas de dança para a saúde e bem-estar dos séniores. É uma iniciativa da Artificial, Associação Artística e Cultural do Algarve. Aula semanal de uma hora, fortalecimento muscular, cardiorrespiratório, flexibilidade, equilíbrio, coordenação e relaxamento, além de ajudar a criatividade e a memória. Iniciativa com apoio do município no âmbito de Equinócios 2026. As inscrições acontecem na bilheteira do Teatro Municipal de Tavira. Até 30 de dezembro, exposição permanente Judeus em Tavira, fragmentos de uma história, para visitar no núcleo islâmico do Museu Municipal. Até 24 de outubro, exposição Uma Árvore, da autoria de Daniel Moreira e Rita Castro Neves, para visitar no Museu Municipal de Tavira, Palácio da Galeria. Está de regresso o projeto Música nas Igrejas. A organização da Academia de Música de Tavira acontece todos os sábados a partir das 6 da tarde. Dia 3 de outubro, o trio Al Bruma, soprano, clarinete e piano apresentam-se na Ermida de São Sebastião.
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8: Boa noite, são 21 horas e 8 minutos. 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

0: Boa noite, são 22 horas.
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2: O tempo para quinta-feira, dia 1 de outubro, o IPA prevê céu pouco nublado ou limpo, aumentando temporariamente de nubosidade na parte mais interior durante a tarde. O vento fraco a moderado do quadrante norte prevê-se forte nas terras altas do litoral centro e na região norte no fim do dia, temporariamente na faixa costeira ocidental durante a tarde e sendo de sudoeste na costa sul do Algarve durante a tarde. Prevê-se uma pequena descida da temperatura mínima, pequena subida da temperatura máxima, em especial no interior norte e centro. O mar na costa sul, com ondas de sudoeste com 1 metro, a temperatura da água do mar ronda entre os 21 e os 23 graus. Para Tavira, a temperatura máxima prevista aponta para 28 graus.
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2: A notícia avançada pela agência Lusa dá conta da ação das forças de segurança de Tavira. Um homem foi detido, este homem que era procurado precisamente em França pelas autoridades francesas, condenado a 5 anos de prisão por tráfico de armas e branqueamento de

0: França, há uma pena de 5 anos de prisão por crimes de tráfico de armas e branqueamento de capitais. Segundo a polícia, os factos que desencadearam o processo judicial remontam a 2023, quando funcionários aduaneiros revistaram numa portagem de uma autoestrada um veículo conduzido pelo agora detido. No interior da viatura foram encontrados mais de 18 mil euros, 2 granadas, uma pistola e um carregador e 5 munições de calibre 9 milímetros. As investigações realizadas pelas autoridades francesas identificaram outros casos de transporte de mercadorias proibidas e dinheiro entre Portugal e a região da Normandia. O detido apresente a Tribunal de Relação de Évora para a aplicação das medidas de coação, segundo é avançado também no comunicado pela Polícia Judiciária. Aqui pelo Conselho de Tavira, em Santa Luzia, no âmbito das comemorações do Dia Mundial do Polvo, que se assinala a 8 de outubro, a Junta de Freguesia promove entre 8 e 11 de outubro um programa dedicado à valorização do polvo, enquanto elemento central da identidade, da cultura e da gastronomia da comunidade. Reconhecida como a capital do polvo, Santa Luzia mantém uma ligação histórica, cultural e económica à pesca e à gastronomia do polvo. Neste contexto que surge o Haja Polvo, uma iniciativa organizada pela Junta de Freguesia de Santa Luzia, que pretende valorizar este produto identitário, promover a gastronomia local, proporcionando uma experiência de descoberta do território através dos saberes e tradições. A iniciativa propõe uma rota gastronómica pelos restaurantes e espaços de restauração aderentes de Santa Luzia, onde cada estabelecimento irá apresentar uma criação própria de polvo em formato de tapa ou pequena degustação, concebida especialmente para esta iniciativa. Para participar na rota, os visitantes poderão adquirir um passaporte pelo valor de 2 euros, disponível na Junta de Freguesia de Santa Luzia e nos espaços aderentes. Além de permitir acompanhar a rota e percorrer os estabelecimentos participantes, a aquisição do passaporte habilita ainda o titular ao sorteio de prémios que serão realizados após o encerramento da iniciativa. Os pratos de degustação terão valor entre os 5 e os 8 euros, incluindo bebida, cabendo a cada estabelecimento aderente definir o preço da sua proposta dentro destes valores. Cada espaço terá liberdade para apresentar a sua própria interpretação do polvo. As comemorações do Dia Mundial do Polvo integram também uma exposição, um desfile temático e roteiros turísticos destinados a dar a conhecer e celebrar a história, a cultura e a identidade da freguesia de Santa Luzia.
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0: 7 municípios do Algarve apresentaram 11 candidaturas ao programa Algarve 2030. Entre eles está o município de Tavira. Referindo que este programa e estas candidaturas do programa Algarve 2030 pretendem reforçar e qualificar a oferta de habitação social correspondente a um investimento global superior a 105 milhões de euros. Lagos, Vila do Bispo, Portimão, São Brás de Alportel, Castro Marim, Alcoutim e Tavira são até o momento os municípios que apresentaram operações Algarve 2030 neste domínio, abrangendo intervenções de construção, reabilitação ou conversão de edifícios destinados à habitação social. Segundo é uma confirmação da CCDR, Comissão de Coordenação e Desenvolvimento Regional do Algarve. Para este organismo, o investimento representa a resposta dos municípios às necessidades até agora identificadas nas estratégias locais de habitação, contribuindo para o reforço da oferta de habitação pública, uma das áreas em que a região enfrenta os maiores desafios. O aviso apoia a construção, reabilitação ou reconversão de edifícios destinados à habitação social, com uma taxa de cofinanciamento entre 30% e 70%. As operações devem também cumprir requisitos de sustentabilidade ambiental e eficiência energética. Este investimento apresentado pelos municípios na primeira fase do aviso Habitação Social na região do Algarve, terminou a 15 de agosto, conta com uma dotação indicativa de 28 milhões de euros do Fundo Europeu de Desenvolvimento Regional, o denominado FEDER. A segunda fase para a apresentação das candidaturas decorre agora até 30 de março do próximo ano. Para além deste aviso, estão previstos 32 milhões de euros adicionais em futuras oportunidades de financiamento no Algarve 2030 para habitação e custos acessíveis, alojamento para estudantes e casas de função, diz ainda a informação avançada pela CCDR Algarve. São estes os apoios para o qual estes 7 municípios da região, entre eles Tavira, apresentaram

0: 11 candidaturas ao programa Algarve 2030. No dia 3 de outubro, sábado, a Biblioteca Municipal Verde Campos convida para mais um momento cultural que acontece com a apresentação do livro Sete Vidas Tiradas do Tempo. É a partir das 5 da tarde, um livro da autoria de Vitorino de Sousa. O romance desafia o leitor a refletir sobre o tempo, a morte e evolução da alma humana, numa estrutura que une ficção, espiritualidade e introspeção, e num gesto artístico. É uma obra escrita com lucidez e emoção e que deixa no leitor a sensação de continuidade entre as vidas e os séculos, como se no fundo também nós tivéssemos sido tirados do tempo. Este o convite, sábado, a partir das 5 da tarde, na Biblioteca Álvaro de Campos, este encontro com autores desta feita, com a apresentação do livro de Vitorino de Sousa.
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7: Boa noite. São 22 horas e 8 minutos. Tenha a continuação de uma ótima noite.

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0: no fim do dia, temporariamente na faixa costeira ocidental durante a tarde e sendo de sudoeste na costa sul do Algarve durante a tarde. Prevê-se uma pequena descida da temperatura mínima, pequena subida da temperatura máxima, em especial no interior norte e centro. O mar na costa sul, com ondas de sudoeste com 1 metro, a temperatura da água do mar ronda entre os 21 e os 23 graus. Para Tavira, a temperatura máxima prevista aponta para 28 graus.
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4: Boa noite, são 23 horas e 2 minutos. A continuação de uma ótima noite. Obrigado pela sua companhia. Romântica.

0: Boa noite, são 0 horas.
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3: A notícia avançada pela agência Lusa dá conta da ação das forças de segurança de Tavira. Um homem foi detido, este homem que era procurado precisamente em França pelas autoridades francesas, condenado a 5 anos de prisão por tráfico de armas e branqueamento de capitais. Foi detido em Tavira, a informação, a segunda luz avançada pela Polícia Judiciária. No comunicado, a PJ indica que a detenção foi efetuada pela Unidade de Informação Criminal em cumprimento de um mandado de detenção europeu emitido pelas autoridades judiciárias francesas. O homem luso-francês foi condenado em França a uma pena de 5 anos de prisão por crimes de tráfico de armas e branqueamento de capitais. Segundo a polícia, os factos que desencadearam o processo judicial remontam a 2023. Quando funcionários aduaneiros revistaram numa portagem de uma autoestrada um veículo conduzido pelo agora detido. No interior da viatura foram encontrados mais de 18 mil euros, 2 granadas, uma pistola e um carregador e 5 munições de calibre 9 milímetros. As investigações realizadas pelas autoridades francesas identificaram outros casos de transporte de mercadorias proibidas e dinheiro entre Portugal e a região da Normandia. O detido apresente a Tribunal de Relação de Évora para a aplicação das medidas de coação, segundo é avançado também no comunicado pela Polícia Judiciária. Aqui pelo Conselho de Tavira, em Santa Luzia, no âmbito das comemorações do Dia Mundial do Polvo, que se assinala a 8 de outubro, a Junta de Freguesia promove entre 8 e 11 de outubro um programa dedicado à valorização do polvo, enquanto elemento central da identidade, da cultura e da gastronomia da comunidade. Reconhecida como a capital do polvo, Santa Luzia mantém uma ligação histórica, cultural e económica à pesca e à gastronomia do polvo. Neste contexto que surge o Haja Polvo, uma iniciativa organizada pela Junta de Freguesia de Santa Luzia, que pretende valorizar este produto identitário, promover a gastronomia local, proporcionando uma experiência

0: Os visitantes poderão adquirir um passaporte pelo valor de 2 euros, disponível na Junta de Freguesia de Santa Luzia e nos espaços aderentes. Além de permitir acompanhar a rota e percorrer os estabelecimentos participantes, a aquisição do passaporte habilita ainda o titular ao sorteio de prémios que serão realizados após o encerramento da iniciativa. Os pratos de degustação terão valor entre os 5 e os 8 euros, incluindo bebida, cabendo a cada estabelecimento aderente definir o preço da sua proposta dentro destes valores. Cada espaço terá liberdade para apresentar a sua própria interpretação do povo. As comemorações do Dia Mundial do Povo integram também uma exposição, um desfile temático e roteiros turísticos destinados a dar a conhecer e celebrar a história, a cultura e a identidade da freguesia de Santa Luzia.
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0: 7 municípios do Algarve apresentaram 11 candidaturas ao programa Algarve 2030. Entre eles está o município de Tavira. Referindo que este programa e estas candidaturas do programa Algarve 2030 pretendem reforçar e qualificar a oferta de habitação social correspondente a um investimento global superior a 105 milhões de euros. Lagos, Vila do Bispo, Portimão, São Brás de Alportel, Castro Marim, Alcoutim e Tavira são até o momento os municípios que apresentaram operações Algarve 2030 neste domínio, abrangendo intervenções de construção, reabilitação ou conversão de edifícios destinados à habitação social. Segundo é uma confirmação da CCDR, Comissão de Coordenação e Desenvolvimento Regional do Algarve. Para este organismo, o investimento representa a resposta dos municípios às necessidades até agora identificadas nas estratégias locais de habitação, contribuindo para o reforço da oferta de habitação pública, uma das áreas em que a região enfrenta os maiores desafios. O aviso apoia a construção, reabilitação ou reconversão de edifícios destinados à habitação social, com uma taxa de cofinanciamento entre 30% e 70%. As operações devem também cumprir requisitos de sustentabilidade ambiental e eficiência energética. Este investimento apresentado pelos municípios na primeira fase do aviso Habitação Social na região do Algarve, terminou a 15 de agosto, conta com uma dotação indicativa de 28 milhões de euros do Fundo Europeu de Desenvolvimento Regional, o denominado FEDER. A segunda fase para a apresentação das candidaturas decorre agora até 30 de março do próximo ano. Para além deste aviso, estão previstos 32 milhões de euros adicionais em futuras oportunidades de financiamento no Algarve 2030 para habitação e custos acessíveis, alojamento para estudantes e casas de função, diz ainda a informação avançada pela CCDR Algarve. São estes os apoios para o qual estes 7 municípios da região, entre eles Tavira, apresentaram 11 candidaturas ao programa Algarve 2030. No dia 3 de outubro, sábado, a Biblioteca Municipal Álvaro de Campos convida para mais um momento cultural que acontece com a apresentação do livro Sete Vidas Tiradas do Tempo. É a partir das 5 da tarde, um livro da autoria de Vitorino de Sousa. O romance desafia o leitor a refletir sobre o tempo, a morte e evolução da alma humana, numa estrutura que une ficção, espiritualidade e introspeção, e num gesto artístico. É uma obra escrita com lucidez e emoção e que deixa no leitor a sensação de continuidade entre as vidas e os séculos, como se no fundo também nós tivéssemos sido tirados do tempo. Este o convite, sábado, a partir das 5 da tarde, na Biblioteca Álvaro de Campos, este encontro com autores desta feita, com a apresentação do livro de Vitorino de Sousa.
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0: O tempo para quinta-feira, dia 1 de outubro, o IPA prevê céu pouco nublado ou limpo, aumentando temporariamente de nubosidade na parte mais interior durante a tarde. O vento fraco a moderado do quadrante norte prevê-se forte nas terras altas do litoral centro e na região norte no fim do dia, temporariamente na faixa costeira ocidental durante a tarde e sendo do sudoeste na costa sul do Algarve durante a tarde. Prevê-se uma pequena descida da temperatura mínima, pequena subida da temperatura máxima, em especial no interior norte e centro. O mar na costa sul, com ondas de sudoeste com 1 metro, a temperatura da água do mar ronda entre os 21 e os 23 graus. Para Tavira, a temperatura máxima prevista aponta para 28 graus.
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3: Até às 7 da manhã, a continuação de uma ótima madrugada. Obrigado pela boleia que nos vai dando.

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1: Boa noite. São 0 horas e 29 minutos. 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

Uma vez mais a todos, muito boa noite, uma excelente madrugada. Obrigado pela sua companhia e pela sua preferência. Eu sou o Jorge Sampaio e, como sempre, vou consigo até às 7 da manhã.

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1: O tempo para quinta-feira, dia 1 de outubro, o IPA prevê céu pouco nublado ou limpo, aumentando temporariamente a nubosidade na parte mais interior durante a tarde. O vento fraco a moderado do quadrante norte prevê-se forte nas terras altas do litoral centro e na região norte no fim do dia, temporariamente na faixa costeira ocidental durante a tarde e sendo de sudoeste na costa sul do Algarve durante a tarde. Prevê-se uma pequena descida da temperatura mínima, pequena subida da temperatura máxima, em especial no interior norte e centro. O mar na costa sul, com ondas de sudoeste, oeste com 1 metro, a temperatura da água do mar ronda entre os 21 e os 23 graus. Para Tavira, a temperatura máxima prevista aponta para 28 graus.
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